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2: 9 horas.
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5: 99 graus.
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1: O programa de hoje vai para a série Discos que Marcaram a História da Música Popular Brasileira. Na nossa audição, vamos trazer o álbum Olho de Peixe, gravado em 1993, lançado no mesmo ano, do gênero Música Popular Brasileira, com duração de 39 minutos e 25 segundos, gravado pela Velas Produções, uma produção de Lenine, Marcos Suzano e Denilson Campos. Portanto, Olho de Peixe está comemorando 30 anos da história da música popular brasileira. Vamos reviver esses momentos. No primeiro bloco, teremos Acredite ou Não, de Lenine e Braulio Tavares. Depois, Último Pôr do Sol, de Lenine e Lula Queiroga. E fechando esse primeiro bloco, Miragem do Porto, Lenine e Braulio Tavares.

E o espetáculo continua, série especial Discos que marcaram a história da música popular brasileira. Hoje nós estamos tendo o prazer de comemorar os 30 anos do álbum Olho de Peixe, Lenine e Suzano. Um disco que, segundo a Wikipédia, tem críticas e avaliações todas na faixa de 5 estrelas. Vamos ao próximo bloco. Nós vamos ouvir mais 3 músicas desse álbum maravilhoso, que é o Olho de Peixe. Teremos na sequência a música Título, de Lenine, Escrúpulo, de Lenine e Lula Queiroga, e fechando o segundo bloco desta primeira parte, O Que É Bonito, de Lenine e Braulio Tavares. 30 anos do álbum Olho de Peixe.

0: Estamos apresentando pela Rádio Universitária FM, dentro da série O Espetáculo Continua, discos que marcaram a história da música popular brasileira. Estamos comemorando 30 anos do álbum Olho de Peixe. Um pequeno intervalo e a gente volta dentro de instantes.
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1: Nove horas e 29 minutos.
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Olho de Peixe é o segundo álbum de estúdio lançado pelo cantor e compositor brasileiro Lenine, em parceria com o percussionista Marcos Suzano, em 1993. Portanto, de lá para cá, estamos comemorando 30 anos desse álbum maravilhoso, Olho de Peixe. De acordo com Lenine, Olho de Peixe foi o álbum mais importante da sua carreira. Como disse ele, porque foi com ele, o álbum Olho de Peixe, que eu descobri que a música poderia me levar a qualquer lugar. Vamos dar sequência, abrindo a segunda parte do programa de hoje, com as músicas Caribenha Nação, de Lenine e Braulio Tavares. Depois, Lailô, de Lenine, e Leão do Norte, de Lenine e Paulo César Pinheiro.

Foi muito bom encerrar esse bloco com o Leão do Norte, porque é uma música que emblemática, né, da carreira de Lenine e de toda essa representatividade da cultura do Leão do Norte. A música em parceria com Paulo César Pinheiro. Vamos ao segmento final do programa de hoje, nesta série Discos que Marcaram a História da Música Popular Brasileira, com o álbum Olho de Peixe, que completa 30 anos. Na sequência, A Gandaia das Ondas e Pedra e Areia, músicas de Lenine, a outra Lenine e Dudu Falcão. Encerrando, Mais Além, de Lenine, Braulio Tavares, Lula Queiroga e Ivan Santos. 30 anos do álbum Olho de Peixe. Lenine e Suzano.

Lenine, voz, vocais e violão. Marco Suzano, percussão. Carlos Malta, saxofone em Olho de Peixe. Eduardo Sida, percussão acidental em Escrúpulo. Fernando Moura, teclados em Escrúpulo. Paulo Mulaer, guitarra em Lailô. Esta é a ficha técnica do álbum Olho de Peixe, que comemora 30 anos, e nós estamos apresentando, dentro da série Discos que Marcaram a História da Música Popular Brasileira. Chegamos ao final do programa, lembrando, ainda dentro da ficha técnica, que os arranjos e a direção musical do álbum Olho de Peixe são de Lenine e Marco Suzano. Um grande abraço a todos, até a próxima audição, mas um grande abraço mesmo, com mais um programa, e o espetáculo continua na série Discos que Marcaram a História da Música Popular Brasileira. Hoje, o álbum Olho de Peixe.

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1: 9:54.
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1: Olá, o Som Brasilis de hoje apresenta o talento da cantora e compositora paraense Juliana Sinimbu.

Serimbu nasceu em Belém, em 1985, e começou a carreira profissional aos 20 anos de idade, cantando nos bares da cidade. Em 2010, a cantora lançou as primeiras gravações no mini-álbum Sonho Bom de Fevereiro, que trazia uma mistura de MPB e rock. Contemplada pelo projeto Natural Musical, 4 anos depois, a artista deu à luz o disco de estreia Una, que contou com a produção de Donatinho e participações especiais de Cassim, Otto e João Donato. Além de promover a gravação do álbum, o projeto também levou a cantora para uma turnê em diversas capitais do país. Em 2017, Juliana Serimbu lançou o segundo disco, Sobre Amor e Outras Viagens, que trouxe uma mistura de sonoridades pop e ritmos amazônicos. Com a carreira em ascensão, a cantora participou de programas de televisão e grandes festivais musicais. A apresentação no estúdio de show livre resultou em um disco ao vivo, que foi lançado em 2018. Para o terceiro álbum de estúdio, Flora, lançado em 2025, a compositora investiu em um repertório autoral de memórias afetivas com inspiração na música brasileira dos anos 1990.

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1: Além do trabalho com composições próprias, Juliana Sinimbu também tem apostado em parcerias e gravações com novos talentos regionais, como Amanda de Paula, Keila, Romero Ferro e Raidol. Com mais de 2 décadas de carreira transitando pelos sons do rock, da MPB, do samba, da música latina e do tecnobrega, a artista é reconhecida como uma das vozes mais promissoras da música amazônica urbana. E agora, para fechar este Som Brasilis, que teve locução de Marluce Ribeiro, produção de Wilton Rodrigues e trabalhos técnicos de Eduardo Brito, vamos ouvir a cantora e compositora paraense Juliana Sinimbu com a música Lança Até Morrer, faixa do álbum Sobre Amor e Outras Viagens, lançado em 2017.

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1: 10 horas.
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12: Boa noite, caros ouvintes do Escuta Aqui, nosso programa de música de concerto. Eu sou o Arthur Ortenblad, professor do Departamento de Música da UFPE, e estarei com vocês até as 23 horas. E hoje nosso programa é dedicado à música historicamente informada. Então vamos começar nossa audição de hoje com a suíte de sinfonia de François Rebel e François Francoeur, com Ensemble Les Surprises, sob a direção de Louis-Noël Bastien de Camboulle.

Acabamos de ouvir a suíte de sinfonia dos compositores franceses François Rebert e François Francœur, com os movimentos Prelúdio, Rondó, Sarabanda, Musette, Fanfarra, Forlano, Marcha e Trio e Ária Suave. E agora vamos seguir com a Sinfonia número 8 de Ludwig van Beethoven, com a orquestra do século XVIII, sob a direção de Franz Brüggen. E os movimentos são Allegro vivace con brio, Allegro scherzando e Tempo di menuetto. E finale presto.

Acabamos de ouvir a Sinfonia número 8 de Ludwig van Beethoven e vamos terminar nossa audição de hoje com a suíte das Fontes de Versalhes do compositor francês Michel Richard de Lalande. Aqui será tocado pela Akademie für Alte Musik de Berlim.

0: Acabamos de ouvir a suíte das Fontes de Versalhes, do compositor Michel Richard de Lalande. Esse foi nosso programa de hoje. Espero que vocês tenham apreciado. Meu nome é Arthur Ortenblade, sou idealizador e apresentador deste programa. E à frente dos trabalhos técnicos está Alexandre Silva. Vocês podem nos seguir no Instagram da rádio, arroba Rádio Universitária Recife, e também mandar mensagens pelo WhatsApp 81 3879 5454, sugerindo temáticas para os nossos programas e repertório. Um abraço e boa noite a todos vocês.
1: 11 horas e 2 minutos. 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
1: Não é uma tarefa simples para um artista de jazz furar a bolha e fazer sucesso comercial. Muitos conseguiram, mas lançando álbuns dedicados à música pop, como aconteceu com George Benson e Lee Ritenour, ambos guitarristas e que lançaram álbuns onde aparecem cantando e foram um grande sucesso nas rádios e também nas vendagens. Também o baixista Marcus Miller, que no início dos anos 80 lançou um álbum cantando com seu estilo de groove. A cantora que vamos destacar no programa de hoje conseguiu o mais difícil: ter as suas músicas tocadas em emissoras não especializadas em jazz e vender discos para o público em geral, não apenas os fãs do jazz, sem sair do gênero. Aliás, ela teve sua música incluída até em trilhas de novela no Brasil. Bem-vindos ao Esquina do Jazz, com a suavidade e a sensualidade muito sofisticada da voz de Diana Krall.

Um grande abraço para você que está com a gente aqui pela Rádio Câmara, pelas emissoras parceiras em todo o país, pela rede legislativa de rádio. Este é o Esquina do Jazz, todas as semanas com você, trazendo música boa e esse papo gostoso que a gente tem aqui sobre música. E nós estamos ouvindo ao fundo essa bela interpretação da Diana Krall para o tema Too Marvelous for Words, maravilhoso demais para palavras. É numa versão aqui que tem todos os elementos harmônicos e rítmicos da bossa nova. Quiet Nights é o 10º álbum de estúdio da cantora e pianista canadense Diana Krall, lançado em 2009 pelo selo Verve Records. A produção do álbum é da própria Diana Krall e também do produtor Tommy Lipoma. Os arranjos e a orquestração são do maestro Klaus Odermann, com quem a cantora já havia trabalhado anteriormente, mas que estava um bom período aí sem essa parceria. Foi ele, o Odermann, que fez a produção do álbum The Look of Love, um disco, um trabalho muito, muito bem sucedido, que teve várias músicas fazendo sucesso, inclusive no Brasil. O disco foi lançado em 2000. Depois, ele produziu o álbum que a cantora gravou ao vivo em Paris, em 2002, Live in Paris. Quiet Nights marca, portanto, o retorno dessa parceria. No Grammy Awards de 2010, o maestro Klaus Odermann recebeu o prêmio de melhor arranjo instrumental acompanhando um vocalista para a faixa título desse álbum chamada Quiet Nights. E por falar nessa faixa título, o nome é exatamente o título em inglês, né, para a versão em inglês, a canção Corcovado, de Tom Jobim, famosíssima aí, um dos clássicos da bossa nova. Vamos então ao primeiro bloco do nosso Esquina do Jazz, destacando a Diana Krall e esse álbum Quiet Nights. A gente começa com a canção Where or When. Depois a gente tem Too Marvelous for Words, que é essa que a gente está ouvindo ao fundo. E a gente vai fechar o bloco com a canção I've Grown Accustomed to His Face, que é aí mais uma canção belíssima, um disco que realmente traz uma bela homenagem à bossa nova com Diana Krall. Vamos então ao primeiro bloco do nosso Esquina do Jazz.

0: Tá aí essa belíssima interpretação da Diana Krall para I've Grown Accustomed to His Face. Antes a gente teve Too Marvelous for Words e a gente abriu esse bloco com a canção Where or When, canções aí do álbum Quiet Nights de 2009 da Diana Krall. Vamos para o intervalo aqui no Esquina do Jazz e a gente volta já já com mais Diana Krall e as canções de Tom Jobim. Não sai daí.
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2: 11 horas e 23 minutos.
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Estamos de volta com a Esquina do Jazz dessa semana, destacando para você o álbum Quiet Nights, um trabalho primoroso desta maravilhosa cantora e pianista Diana Krall. Olha, se tem uma coisa que deixa a gente orgulhoso é ouvir um artista de outro país se esforçando para cantar em português, mesmo com todas as imperfeições, como faz a Diana Krall nesta versão de Este Seu Olhar, de Tom Jobim. É a única faixa em português desse disco. Né? Para alguém que fala o inglês como seu idioma nativo, como língua nativa, o português é um baita de um desafio, porque alguns dos fonemas, dos sons, né, presentes na língua portuguesa simplesmente não existem em inglês. Então, para nós brasileiros, é uma alegria muito grande, né, ver alguém se esforçar para colocar ao menos uma música em português num álbum que seja dedicado à bossa nova como este.

disco de Diana Krall. Bom, nesse bloco a gente vai abrir a sequência com The Boy from Ipanema, né? É uma adaptação em inglês de Garota de Ipanema, não só adaptação em inglês, como também ela trocou The Girl, né, from Ipanema, a garota, por The Boy from Ipanema, né, o garoto de Ipanema. É, depois a gente tem Walk On By, uma canção aí do Burt Bacharach, que é realmente uma música lindíssima, já gravada várias vezes em várias versões, tem com Seal, tem com a Sibyl, tem com vários cantores aí que a gente conhece, inclusive do mundo pop. Essa canção Walk On By aqui numa versão muito bonita da Diana Krall. Depois a gente vai ouvir You're My Thrill, uma canção bem calma, bem tranquila, que é realmente um jazz, praticamente um jazz standard, né? Muito linda. E a gente vai fechar o bloco com Esse Seu Olhar, esse clássico do Tom Jobim, com a Diana Krall se esforçando aí para cantar em português, enchendo nós brasileiros de orgulho, né? Porque afinal de contas a bossa nova realmente é muito, muito, muito querida nos Estados Unidos e em várias partes do mundo, né? E isso realmente enche a gente de orgulho aqui no Brasilzão. Vamos lá então com mais um bloco do nosso Esquina do Jazz com Diana Krall.

Lindo demais, né? Lindo demais. Diana Krall cantando em português aqui, Este Seu Olhar. Aliás, não foi só ela, né? A gente já teve a Jane Manheit cantando em português. Dionne Warwick fez uma gravação uma vez de Aquarela do Brasil, né? Então, várias cantoras e vários cantores de fora já cantaram em português. Sempre, né, com aquela imperfeição. A gente sabe, nós que somos falantes de português, tem uma coisa que outras que sai errado, sai com uma pronúncia meio estranha, mas o legal é você ver esse pessoal cantando no nosso idioma, fazendo esse esforço, né? É bacana. Antes de esse seu olhar, a gente teve You're My Thrill,

0: A gente teve ainda a canção Walk On By e abrimos esse bloco com The Boy From Ipanema, essa canção de Tom e Vinícius, aqui com essa bela interpretação da Diana Krall, com a letra em inglês e adaptada aí para o rapaz, né, o garoto de Ipanema. Vamos para o intervalo aqui no Esquina do Jazz e na volta a gente fecha esse álbum belíssimo de Diana Krall. Não sai daí que a gente já volta.
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3: 11 horas e 46 minutos.
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Estamos de volta com o Esquema do Jazz dessa semana, destacando este belíssimo álbum de Diana Krall, Quiet Nights, né? E que a gente está ouvindo ao fundo aí justamente a canção, a faixa título desse álbum, Quiet Nights, que é, a versão em inglês para Corcovado, de Tom Jobim, né? Música, inclusive, que deu ao maestro Klaus Ogerman o Grammy, né? O Grammy de melhor arranjo instrumental para acompanhar o vocalista, né, para essa faixa, em 2010. Bom, a edição original de Quiet Nights contava com 10 faixas. Depois foi lançada uma versão em CD, uma edição com duas faixas bônus, sendo que uma delas é um dos grandes, é uma releitura jazzística, né, de um dos grandes clássicos dos Bee Gees, How Can You Mend a Broken Heart, uma canção composta pelo Barry Gibb, um dos vocalistas dos Bee Gees, né? Depois o álbum original, né, com as 10 faixas, foi também lançado em vinil 180 gramas, uma edição primorosa, que eu tive o privilégio de ganhar de presente de Natal da minha esposa, coisa boa. Essa é realmente uma edição muito bonita, e a sonoridade, né, do vinil 180 é uma coisa fantástica. Nas plataformas de streaming as versões variam, né? No Apple Music você vai encontrar a versão original do CD, que tem duas faixas bônus.

E na versão do Spotify tem uma terceira faixa bônus chamada For No One, que foi adicionada lá nessa edição, né? Bom, gente, esse álbum tem todas as características, né, de um disco de bossa nova, com as orquestras, né, a orquestração, o violão de corda de nylon e os solos de piano da Diana Krall, que são belíssimos. Tudo isso faz desse disco um verdadeiro tributo ao gênero da bossa nova e aos pais do gênero, né, como o próprio Tom Jobim. Bom, vamos fechar então nosso Esquina do Jazz com mais canções aqui. A gente começa com So Nice, que é uma versão em inglês para a canção Samba de Verão, composta pelo Marcos Valle e Paulo Sérgio Valle, né? Um dos clássicos aí da bossa nova, nos hinos da bossa nova, né? Samba de Verão. Aqui, So Nice. Depois a gente tem Quiet Nights, que é Corcovado, né? Que é essa que a gente está ouvindo ao fundo e é a faixa título do álbum. E a gente vai fechar o nosso programa com a canção Guess I'll Hang My Tears Out to Dry. Essa canção é o título, que significa Acho que vou pendurar as minhas lágrimas para secar. Vamos então ao terceiro e último bloco do nosso Esquina do Jazz com Diana Krall.

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1: Tá aí, fechando em grande estilo o nosso Esquina do Jazz dessa semana com a Diana Krall, com a canção Guess I'll Hang My Tears Out to Dry. E antes a gente ouviu a canção Corcovado, ou Quiet Nights, né, que é a versão em inglês. E antes, So Nice, que é a versão em inglês para Samba de Verão, um dos clássicos da Bossa Nova, aqui nessa bela interpretação da Diana Krall. E com isso fechamos a Esquina do Jazz dessa semana. Eu espero que você tenha curtido o programa. Espalhe aí nas suas redes sociais, fale da gente, né, desse programa, principalmente para os seus amigos que curtem boa música. E a gente está aqui toda semana com esse encontro, né, para a gente poder falar sobre música e também ouvir boa música. O Esquina do Jazz teve os trabalhos técnicos do Rafael Santos. A coordenação de programas da Rádio Câmara é do Cláudio Ferreira. A direção geral é da Verônica Lima. A pesquisa, o texto, a curadoria musical e a apresentação são minhas, Edson Júnior. Eu volto na próxima semana com mais um Esquina do Jazz, com mais boa música e com esse papo gostoso que a gente tem aqui sobre música. Grande abraço, gente!

0: Esse foi o Esquina do Jazz com Edson Júnior. Até a próxima semana com mais música e muito improviso.
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2: Meia-noite e 7 minutos.
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0: Meia-noite e 27 minutos.
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0: Meia-noite e 50 minutos.
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0: 1:08.
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0: 1:29.
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0: 1:48.
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0: 2 horas e 8 minutos. 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

0: 2:26.
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0: 2 horas e 48 minutos.
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0: 3:02.
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0: 3:42.
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0: 4 horas e 2 minutos.
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0: 4 horas e 22 minutos.
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0: 4 horas e 41 minutos.
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0: 5:02.
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0: 5:20.
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0: 5:37.
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0: 5:58.
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0: 6 horas.
1: 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Terça-feira, 12 de maio de 2026. Bom dia. Começa agora mais uma edição do Redator Comunitário. 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Desenrola 2.0 já renegociou R$1 bilhão em dívidas.
2: O programa Desenrola 2.0 já atingiu cerca de R$1 bilhão em dívidas renegociadas. Mais de 200 mil pedidos foram enviados aos bancos participantes do programa e quase 100 mil operações foram concluídas. O ministro da Fazenda, Dario Durigan, fez um balanço do programa nesta segunda após reunião com o presidente Lula.
3: Em poucos dias, a gente já tem perto de R$1 bilhão de dívidas renegociadas. São 200 mil pedidos já em avaliação dos bancos. Desses 200 mil, 100 mil praticamente fechados e em volume crescente. Cada dia a gente tem visto mais renegociações sendo feitas, o que é muito importante. Essa semana o FIES para os inadimplentes deve estar totalmente operativo. A medida provisória semana passada deu as condições, os bancos têm tirado dúvidas junto com o MEC e a Fazenda.
2: Durigan também disse que a ampliação do programa para estudantes inadimplentes com o Fundo de Financiamento Estudantil FIES deve começar a operar ainda nesta semana. Segundo o ministro da Fazenda, uma versão do Desenrola está sendo preparada para quem mantiver suas contas em dia. A ideia é que seja criada uma espécie de prêmio para estimular o pagamento regular.
3: A gente não vai deixar de fazer também um estímulo para os adimplentes. Isso vai ser feito num segundo momento, daqui a alguns dias, para que a gente primeiro faça a comunicação para quem está inadimplente, que é uma situação muito diferente, para que depois a gente também honre e dê um estímulo, uma espécie de prêmio também, um merecimento para quem ficou adimplente.
2: O Desenrola 2.0 é voltado para pessoas endividadas com renda mensal de até 5 salários mínimos, o que equivale a R$ 8.105. Pode participar do programa quem tiver contraído dívidas no cartão de crédito, cheque especial ou crédito pessoal até 31 de janeiro de 2026, com pagamentos que estejam atrasados há pelo menos 90 dias, mas não ultrapassem 2 anos de inadimplência. O programa prevê um refinanciamento dos débitos em até 48 meses, com juros máximos de 1,99% ao mês e descontos de 30% a 90% sobre o valor principal. O programa também permite a utilização de 20% do saldo do FGTS para pagamento das dívidas. Da Rádio Nacional em Brasília, Gésio Passos.
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1: E-mail redatorcomunitario@gmail.com. Santa vence na estreia do novo treinador, em noite que o goleiro da Inter quer esquecer. Guarani arrasa o Maringá fora de casa, 5-0. Plano integrado para conter avanço do mar no Grande Recife é defendido na Assembleia. Eleitor pode se inscrever como mesário voluntário nas eleições de 2026. Livro sobre general que exportou a tortura ao Cone Sul é publicado na França. E a gente fecha com Geraldo Vandré, Requiem para Matraga. Um trechinho antes da próxima reportagem. Tanta vida.

0: sempre entre aspas. 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
1: A criação de um plano integrado entre municípios, Estado e União para combater o avanço do mar na região metropolitana do Recife foi defendida pelos participantes de uma audiência pública realizada pela Comissão de Meio Ambiente da Alep nesta segunda. O debate foi proposto pelo deputado João Paulo Costa, do PT, e reuniu representantes do Cabo de Santo Agostinho, Jaboatão dos Guararapes, Recife, Olinda, Paulista e Itamaracá. O deputado defende uma comissão parlamentar dedicada exclusivamente ao tema.
2: A gente precisa buscar soluções que possam conter o avanço do mar na região metropolitana do Recife, porque isso prejudica o turismo, isso deixa de fato a população que vive e depende do litoral de Pernambuco, que trabalha, que fomenta a geração de emprego e renda. Os pequenos comerciantes também estão muito preocupados com a possibilidade do avanço do mar, e a gente precisa de fato buscar soluções de forma conjunta com os municípios.
1: A secretária executiva de Meio Ambiente do Governo do Estado, Helena Saboia, estima em 20 milhões de reais o custo apenas da atualização dos estudos para recuperação de areia em 4 municípios: Jaboatão dos Guararapes, Paulista, Itamaracá e Olinda. A Orla do Recife não está incluída porque a prefeitura preferiu realizar um estudo independente. Saboia disse que o tema é uma prioridade para o governo do estado.
3: E na nossa secretaria a gente tem uma gerência geral de áreas costeiras justamente para debater estas questões aqui dentro do governo do estado. E o que é que a gente tem feito, né? A gente tem trazido as soluções baseadas na natureza para pensar em soluções sobre o avanço do mar e a sobrecarga costeira.
1: Lideranças políticas e especialistas destacaram a urgência de soluções estruturadas e permanentes, com garantia de verbas para novas obras e para a manutenção de iniciativas anteriores. Foi defendida ainda a participação do governo federal na busca de soluções, principalmente para viabilizar investimentos. O principal exemplo de recuperação citado foi o da Orla de Jaboatão, em 2013, ao custo de 41 milhões de reais. Segundo o ex-prefeito do município, Elias Gomes, metade do esforço da engorda pode já ter sido perdido por falta de manutenção. Uma nova obra, se fosse realizada neste ano, teria um custo ainda maior, 60 milhões de reais. Para ele, os próprios municípios deveriam se consorciar para bancar os estudos necessários.
4: O que é necessário aqui é fazer com que os prefeitos acordem e entendam a força que tem. Dê a sua cota, 1 milhão para um problema desse, fazer estudos, é muito pouco para a cidade, você pode fazer isso proporcional à receita, mas em média 1 milhão, e com o projeto pronto, se torna inevitável que o governo estadual lidere a captação de recursos.
1: Outra iniciativa apresentada foi o projeto De Olho nas Praias, do governo do estado. As ações incluem a utilização de drones para mapear as mudanças nas linhas da costa e a utilização de câmeras de monitoramento para evitar o uso indevido de terrenos nas áreas de praia. Professora de Oceanografia da UFPE e coordenadora do projeto, Mirella Costa apontou que o avanço da urbanização sobre o mar gera mais impactos do que o avanço do mar sobre as praias.
5: Uma das soluções que a gente trabalha muito é a faixa de acomodação natural dessa linha de costa, da praia, que é o que a gente conhece na nossa legislação estadual, no Plano Estadual de Gerenciamento Costeiro, como faixa não edificante. É um limite que existe entre a linha de costa e a primeira faixa de urbanização, que a praia ela tem ali um espaço para se acomodar naturalmente. Então, essa é uma solução que pode parecer bem desafiadora, e pode às vezes parecer até inviável, quando a gente fala da região metropolitana, porém, ela tem sido cada vez mais adotada por vários países.
1: O debate também teve a participação dos deputados João Paulo e Rosa Amorim, ambos do PT. A petista, que é presidente da Comissão de Meio Ambiente, defendeu urgência no trato do tema.
6: O caso do Pontal de Maracaípe, no qual se tem ali o indicativo de construção de vários grandes empreendimentos, a gente precisa levar a sério, tratar a vida, né? Não só a vida marinha, mas a vida humana, as comunidades tradicionais que vivem em áreas costeiras e que são hoje ameaçadas por essa falta de planejamento, sobretudo por essa

0: essa ameaça dos grandes empreendimentos que colocam o lucro acima da vida.
1: A reunião completa está disponível no canal da Alep no YouTube, o @AssembleiaPE. Da Assembleia Legislativa de Pernambuco, Thaisa Lima, com reportagem de Edson Alves.
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3: Eleitor pode se inscrever como mesário voluntário nas eleições de 2026.
4: Estão abertas as inscrições para mesário voluntário nas eleições de 2026, que ocorrem em outubro. Cabe a eles fiscalizar o processo nas zonas eleitorais, desempenhando atividades como organizar a fila de eleitores, inspecionar urnas e cabines e localizar os nomes no caderno de votação. Podem se inscrever eleitores maiores de 18 anos em situação regular com a Justiça Eleitoral. Fica vedada a participação de quem concorre a um cargo elegível este ano, parentes de até segundo grau de candidatos e membros de diretórios de partidos políticos que exerçam função executiva. Autoridades policiais também não podem ser convocadas, pois participam do processo eleitoral de outras formas, como na segurança dos locais de votação e no transporte das urnas. O cadastro é feito online, pelo aplicativo e-título, ou nos sites dos tribunais regionais eleitorais. O candidato também pode entrar em contato com o cartório eleitoral por meio do telefone ou WhatsApp local, disponibilizado nos sites dos TREs. A inscrição não significa convocação imediata para a função de mesário. Se não tiver vaga, o cadastro fica guardado para futuras eleições. Já o selecionado recebe a confirmação por meio de carta convocatória oficial da Justiça Eleitoral, ou também de forma digital, por WhatsApp oficial ou e-título. No dia da eleição, a ausência não justificada pode gerar penalidade. O Tribunal Superior Eleitoral orienta os mesários a realizarem o treinamento preparatório pelo aplicativo Mesário, disponível para download. O universitário Miguel de Paula atua como mesário voluntário. Para ele, o trabalho é uma forma gratificante de contribuir para a sociedade.
5: Acredito sim que possa contribuir com a cidadania do país. Acho que é um exercício que a gente tem que ter, pelo menos uma vez, até para conhecer todo o processo da votação. É gratificante pelo lado de que você está ali conhecendo a política de perto e como as pessoas se portam no dia da votação também.
4: Jonatas Rocha também é mesário voluntário e compartilha da opinião.
6: É uma função muito importante, vale a pena para você ter experiência e você também poder ajudar ali, o seu país diretamente e até indiretamente, ali, auxiliando as pessoas a votarem e a tudo mais.
4: Quem trabalha, tanto de forma voluntária quanto por meio de convocação, não recebe remuneração, apenas auxílio alimentação no valor de R$ 65,00 por turno trabalhado. Outros benefícios previstos são 2 dias de folga para cada dia trabalhado nas eleições e para cada dia de treinamento, e validação do serviço como atividade extracurricular em faculdades ou universidades que têm acordo com o TRE. Além disso, caso previsto em edital, o trabalho pode ser considerado critério de desempate em concursos públicos. Neste ano, mais de 150 milhões de brasileiras e brasileiros vão escolher o presidente da República, governadores e senadores, deputados federais, estaduais e distritais. O primeiro turno será em 4 de outubro e o segundo, quando houver necessidade, em 25 de outubro. Em 2026, o Brasil alcançará 3 décadas de uso da urna eletrônica. Neste período, o país se consolidou pela realização da maior eleição informatizada do mundo. Com informações da Agência Brasil e produção de Dayana Vitor, da Rádio Nacional no Rio de Janeiro, Carolina Pessoa.
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3: Fechando a sexta rodada da Série C, ontem à noite, Maringá 0, Guarani 5. O clube do interior paulista, campeão brasileiro de 1978, foi a 12 pontos, agora é o quarto. O Maringá fecha a sexta rodada na 8ª posição, 9 pontos, e agora tem a pior defesa da competição com 17. O ataque até que funciona, 13 gols, número igual ao do Paysandu, que lidera a artilharia. Na outra partida, no Major Levi Sobrinho, Limeirão, em Limeira, interior paulista, Inter de Limeira 1, Santa Cruz 2. Primeira vitória fora de casa do tricolor pernambucano na competição, estreia vitória.

vitoriosa do novo treinador, Christian de Souza. Sem meias criativos, o Santa fez muita ligação direta na primeira etapa e, no princípio, conseguiu apavorar um pouco a defesa da Inter de Limeira com um chute longo de Everaldo. Boa defesa do goleiro Saulo, que naquele momento não imaginava que a jornada seria uma das piores da sua carreira. Ronald pela direita e Everaldo na esquerda se destacavam como os jogadores mais insinuantes do clube pernambucano. Segundo tempo, por volta de 15 minutos, a primeira ajuda dos deuses do futebol ao Santa, contra-ataque através de Ronald, que sem ângulo e sem opção bateu no gol. Na ânsia de sair jogando rapidamente, o goleiro Saulo adotou uma postura corporal equivocada e a bola passou no meio das suas pernas. Com a larga experiência, até tentou administrar a revolta da torcida, que vaiava a cada recuo para o goleiro, mas a dose de infelicidade seria dupla. 15 minutos depois, aos 29, novo contra-ataque nos pés de Ronald, um terror para a defesa paulista. Dessa vez o atacante do Santa jogou a bola para a área, ou seja, não tinha a direção do gol, mas poderia gerar perigo. O zagueiro João Vitor tentou cortar, mas a bola foi em direção ao gol da Inter, batendo na trave. No desespero, Saulo, que já tinha caído, fez contra de cabeça. Getúlio ainda marcou para a Inter também numa cabeçada, mas os tricolores dessa vez aguentaram a pressão. 2-1, um pulo para a 13ª colocação com 7 pontos e estreia com pé direito do novo treinador tricolor. Na 7ª rodada, perspectiva de Arena de Pernambuco lotada no sábado. O Santa recebe o Volta Redonda às 5 da tarde. Volta Redonda está na 17ª colocação com 5 pontos.

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1: Agora destaques online de grandes jornais brasileiros, jornais pernambucanos, blogs e sites independentes. Folha de São Paulo. Lucro da Petrobras cai 7% no primeiro trimestre para 32,6 bilhões de reais, mesmo com produção recorde. Estatal registra recorde de produção de petróleo e gás e anuncia distribuição de 9,3 bilhões de reais em dividendos aos acionistas. Kassab afirma que Tarcísio seria melhor que Flávio e Caiado e diz ter se frustrado com Bolsonaro. São Paulo. Explosão destrói casas no Jaguaré. Uma pessoa morre e três ficam feridas. Sabesp confirma ter atingido tubulação de gás durante uma obra no bairro. STF. PGR volta a pedir condenação de Eduardo Bolsonaro por atuação nos Estados Unidos contra o Supremo. Tarcísio e Haddad evitam tratar de greve na USP. E Kim Kataguiri fala em PM descer a borracha. Descer a borracha está entre aspas. Interdição na IP reuniu o diretor da Anvisa sob Bolsonaro e órgão da gestão Tarcísio, diz ministro. Detergente de outras marcas começa a sumir de prateleiras depois da crise. Governo Lula estuda meios para financiar campanha de Bachelet para ser secretária-geral da ONU. Ex-presidente chilena tem apoio de Brasil e México, mas Caste retira endosso de seu país. Hantavírus. Equipe que tratava na Holanda paciente com hantavírus é posta em quarentena depois de erro. Quase 50% de infectados pelo vírus no Brasil morrem. O jornal traz onde há mais risco. Lesionado Estevão fica fora de lista preliminar enviada à FIFA.

e não irá à Copa do Mundo. Conselho Nacional cria diretriz para IA na educação e proíbe uso de alto risco com alunos. Painel: caso Master e carbono oculto respingam na campanha de Flávio Bolsonaro. Previdência: Supremo interrompe análise da revisão da vida toda depois de pedido feito por Edson Fachin. Maioria dos ministros do tribunal já havia votado contra a correção no plenário virtual. Lula retoma ataque a Bolsonaro por Covid e orienta militante a usar documento contra rival. América do Sul. Líder interina rejeita a ideia de Trump de tornar Venezuela o 51º estado dos Estados Unidos. Declaração aconteceu em Haia, na Holanda, durante audiência sobre a disputa de Essequibo. Jornal O Estado de São Paulo. O jornal promoveu um evento em Nova York, reuniu 90 líderes corporativos com uma narrativa de crescimento ilusório. No Jaguaré, explosão na área residencial na zona oeste de São Paulo mata uma pessoa, deixa 3 feridas e atinge 35 imóveis. Marcel Rizzo. Pré-lista da Copa enviada, Estevão fora, Neymar dentro e a briga pela última vaga. Guerra no leste europeu começa a pender a favor da Ucrânia, diz chefe da diplomacia europeia. Trama golpista. Cássio Nunes Marques é sorteado relator de revisão criminal para anular condenação de Jair Bolsonaro no STF. Nunes Marques, discreto, rei das festas e próximo do Centrão, vai comandar TSE nas eleições. PGR pede condenação de Eduardo Bolsonaro pelo crime de coação contra ministros do Supremo. Protestos em São Paulo. Alunos de medicina da USP aderem à greve e param no Hospital das Clínicas e no HU. Moeda americana. Dólar fecha no menor nível desde janeiro de 2024. Disfunção erétil. Como a ciência está indo além do Viagra? Literatura. Monja Cohen. Minha relação com o dinheiro é de necessidade. Estou sempre precisando. O Globo, Rio de Janeiro. Sob efeito da guerra, Petrobras lucra 32,6 bilhões de reais no primeiro trimestre, queda de 7,2 bilhões de reais. Estatal registrou alta na produção e nas vendas de combustíveis entre janeiro e março deste ano. Filho de Bolsonaro. PGR pede condenação de Eduardo Bolsonaro por coação a autoridades do judiciário que julgaram um trama golpista. Ex-deputado é acusado de articular sanções contra representantes brasileiros. Erro judiciário? Tá entre aspas. Nunes Marques é sorteado relator de revisão criminal de Jair Bolsonaro no Supremo. Caso Master. Ciro Nogueira troca de advogado após ser alvo de operação da PF. Atingiu a rede de gás. Obra da Sabesp causou explosão que deixou um morto e destruiu ao menos 35 casas em São Paulo. Supremo. Com maioria formada, Fachin pede destaque e interrompe julgamento da revisão da vida toda. Redução de penas. Fachin vai receber parlamentares para tratar da lei da dosimetria e aguarda Moraes para definir julgamento. Por prazo indeterminado, Botafogo sofre novo transfer ban da FIFA e fica proibido de registrar jogadores. Questão sanitária. Padilha diz que a interdição da IP foi técnica e cita atuação de órgãos ligados à gestão Tarcísio. Economia. Cade apura acordo de empresa brasileira de terras raras com companhia dos Estados Unidos. E ainda em O Globo, Lauro Jardim. Qual é o principal motivo para cancelamento de corridas de aplicativo, segundo pesquisa? No JC, Santa Cruz vence Inter de Limeira e quebra sequência negativa na Série C. Na estreia do técnico Christian de Souza, o tricolor

0: tricolor do Arruda conquistou a vitória fora de casa pela sexta rodada da Série C do Campeonato Brasileiro. Segurança Pública. Com investimento de 11 bilhões de reais, governo federal anuncia o programa de combate ao crime organizado no Brasil. Diário de Pernambuco. Entrevista. Raquel retorna a Brasília em busca de recursos para a população afetada pelas chuvas. Governadora concedeu entrevista ao DP nesta segunda-feira. Raquel Lira defende redução da jornada 6x1. Mobilidade. Usuários de patinetes podem acionar seguro contratado por empresas em caso de acidente. Folha de Pernambuco. Chuvas. A PAC emite aviso de previsão de chuva moderada e pontualmente forte em Pernambuco. Serra Talhada. Bebê fica ferido após ser atropelado por idosa enquanto passeava com pai e avô. Agora blogs e sites independentes, começando pelo Cafezinho. Pesquisa acende alerta. Lula e Flávio Bolsonaro empatam e 2026 entra em zona de confronto direto. O blog cita a pesquisa Futura Apex. E ainda, carros inteligentes da China podem dominar 20% do mercado europeu e causa temor nas montadoras ocidentais. Exército israelense condena soldados por profanarem estátua da Virgem Maria no Líbano. DCM, Diário do Centro do Mundo. Explosão no Jaguaré é a quarta tragédia fatal da Sabesp em pouco mais de um ano. Foram atingidos ao menos 46 imóveis, deixando um morto e três feridos. Caso Ed Mota. Cantor é investigado por chamar garçons de cambada de Paraíbas. Imagens fortes. Campeão de rodeio morre após ser atingido por touro em São Paulo. E no Brasil 247. Nós somos a geração que vai enterrar o sionismo e o imperialismo, diz Tiago Ávila. Lindbergh cita crimes da extrema-direita e denuncia PEC da anistia como nova manobra da oposição.
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0: Piso do Magistério de volta à pauta do Supremo. Votação favorável exige mobilização. Categoria tem até 14 de maio para enviar e-mails pressionando ministros a julgarem favoravelmente a lei do piso do magistério. A mensagem está no site da CNTE, Confederação Nacional dos Trabalhadores em Educação. No dia 15 de maio, dois recursos extraordinários com repercussão geral, envolvendo a aplicação do piso salarial profissional nacional do magistério, Lei 11.738/2008, serão julgados em plenário virtual do Supremo Tribunal Federal. O primeiro refere-se à continuidade do tema 1218, RE 1326.541, São Paulo, que definirá se o piso do magistério é apenas um salário inicial mínimo ou a base para toda a valorização profissional, gerando reflexos nos níveis e classes dos planos de cargos, carreiras e salários dos professores e professoras das redes públicas. Em 12 de 12 de 2025, o julgamento do tema 1218 foi suspenso no Supremo depois que o ministro Dias Toffoli solicitou vistas do processo. Naquela ocasião, apenas o relator, ministro Cristiano Zanin, apresentou seu voto reconhecendo que é dever dos entes estatais, estados, Distrito Federal e municípios elaborar e ou adequar os planos de carreira e remuneração do magistério, tendo como parâmetro mínimo o valor do piso salarial profissional nacional para os profissionais do Magistério Público da Educação Básica, nos termos do artigo 206 da Constituição Federal e artigo 6º da Lei nº 11.738/2008. Embora o relator tenha reiterado a disposição

0: Disposição da lei federal que reconhece o piso como vencimento inicial das carreiras, assunto também tratado na ADI 4167, que julgou constitucional a vinculação do piso ao vencimento inicial das carreiras, fato é que há duas questões não superadas no voto do relator. A primeira diz respeito a um novo prazo de carência de 2 anos concedido aos entes públicos para adequarem o piso às carreiras. A lei previu período idêntico em 2008 e a decisão da ADI 4167 acabou estendendo na prática a carência até 2013. Portanto, não é coerente conceder mais prazo até 2028 para se alcançar a efetividade da lei. A outra questão se associa à primeira e refere-se à insegurança jurídica que o voto do relator pode causar frente ao tema 911 do STJ, que já reconhecia os reflexos do piso nas carreiras onde a lei local assim estabelecesse. De modo que a prevalência de um novo prazo para adequação do artigo 6º da Lei nº 11.738/2008 poderá motivar pedidos de revisões judiciais alicerçadas no tema 911 STJ, e isso é bastante grave. O segundo recurso que será julgado pelo Supremo nessa mesma data refere-se ao tema 1324, em que se discute se o reajuste do valor do piso nacional do magistério por meio de portarias do MEC deve ser estendido às carreiras da educação pública de outros entes federativos, independentemente de lei do respectivo ente federativo. Em verdade, os assuntos são parcialmente similares e por isso serão julgados em conjunto. A diferença entre os temas consiste no questionamento das portarias do MEC como mecanismo de validação das atualizações do piso e, consequentemente, das carreiras. Esse assunto já foi, em parte, tratado na ADI 4.848, quando o STF reconheceu a competência do MEC para fazer o anúncio nacional da atualização do piso através de portarias. Neste caso, porém, compete aos entes federados aprovarem leis locais, à luz das portarias do MEC, para adequar o piso nacional nas estruturas de carreira do magistério. A CNTE considera o julgamento dos dois temas de grande importância, pois tendem a superar diversas ações e impasses locais que procrastinam a aplicação correta e integral da Lei 11.738/2008 em todo o país. No site da Confederação você vai encontrar orientações sobre a mobilização virtual. Acesse cnte.org.br. Visite também sintep.org.br. 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
1: Paulo Freire. Nascimento 19 de setembro de 1921 no Recife. Falecimento 2 de maio de 1997 em São Paulo. Patrono da educação brasileira.
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0: Além do fim da jornada 6x1, outra pauta nacional mobiliza a atenção das centrais sindicais e confederações que lutam pelos direitos dos servidores públicos nas três esferas de lotação: federal, estaduais e municipais. Trata-se da negociação coletiva, que precisa ser regulamentada no Congresso Nacional e já recebeu sinal verde do Executivo. O coordenador-geral do Sindicep Pernambuco, José Carlos de Oliveira, afirma que a pressão vai aumentar em Brasília e a aplicação da Convenção 151 da OIT, Organização Internacional do Trabalho, é um avanço na história do movimento sindical brasileiro.
3: É verdade, Roberto. Dos três poderes e das três esferas. Isso é, além de um avanço na relação de quem

0: vende a mão de obra e quem paga a mão de obra, independente do caso do serviço público, quem paga a mão de obra é o Estado, né, nacional, são os estados e os municípios, e independente disso, ela é uma consolidação do processo democrático. Isso não quer dizer que não haja conflito no serviço público em relação a direito trabalhista, em direito a pautas e conquistas. Então, é necessário que se consolide isso. E esse projeto, que foi assinado pelo governo recentemente, pelo presidente Lula, mandando para a Câmara dos Deputados a Convenção 151 da OIT, que estabelece definitivamente um processo de negociação formal no setor público. Haja vista que nunca se teve isso, nós não temos direito, o servidor público não tem negociação coletiva. O máximo que a gente conseguiu evoluir foi no governo mais progressista, a saber, desde o primeiro governo de Lula, ele estabeleceu, conversou com as centrais sindicais, com as organizações dos trabalhadores e trabalhadoras do setor público, e estabeleceu a mesa nacional de negociação permanente e as mesas setoriais. Isso foi um espaço construído, que foi um avanço à época, mas ele é um espaço político, que lá nós conseguimos até avançar em vários setores, em várias questões que afligem e fazem parte da luta cotidiana das entidades sindicais que defendem a política pública, o trabalhador, o servidor e a servidora pública. Então, foi um avanço, mas não é um processo formal. O processo de negociação de mesa nacional é a critério do gestor, é a critério do presidente, do governador e outros prefeitos. Então, com essa ratificação, com esse projeto sendo aprovado no Congresso Nacional, haja visto que já foi pedido, foi enviado pelo governo, e o líder do governo, o deputado Paulo Pimenta, já pediu urgência, urgentíssima. Então nós do CIDICEF, da CONDICEF, estamos participando mais uma vez dessa atividade. Para nós é cruciante, além de justiça, ela consolida o processo democrático, onde as divergências e os problemas devem ser debatidos à mesa, dentro de um processo formal, além do fortalecimento da democracia. Então nós, para contribuirmos com isso, com essa pauta, e também sabendo das dificuldades que encontramos por dentro do parlamento, nós estaremos lá com essa força-tarefa, certo? Que é do Fórum Nacional dos Servidores, né, Públicos, que estará com uma quantidade significativa de companheiros e companheiras para dialogar com vossas excelências, os deputados, deputadas, senadores e senadoras, sobre essa questão da Convenção 151 e da necessidade de estabelecer esse processo formal de negociação no setor público.
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2: Sobre a violência ocorrida no Maranhão, a posição oficial da Federação Nacional das Trabalhadoras Domésticas, FENATRADE.
3: Olá. Meu nome é Cleide Silva Pereira Pinto, estou coordenadora-geral da FENATRADE, secretária-geral da Colatral e presidente do Sindicato de Trabalhadoras Domésticas de Nova Iguaçu. Estou gravando esse vídeo para ter um momento de repúdio sobre esse caso que aconteceu lá no Maranhão com uma trabalhadora doméstica que foi agredida pela sua empregadora. Isso não pode mais acontecer com nós, trabalhadoras domésticas. Nós estamos num tempo de modernidade, um tempo de mudanças, e depara com uma situação dessa, que uma trabalhadora é agredida desse jeito por uma empregadora. Nós pedimos, nós, FENATRADE, pedimos às autoridades que tome uma posição, que essa empregadora seja punida devidamente e que isso não aconteça mais com a gente. Chega de nos escravizar, chega de nos humilhar, chega de fazer isso com o nosso trabalho e a nossa dignidade. Exigimos respeito. Somos trabalhadoras como qualquer outra categoria. Precisamos ser respeitada, precisamos ser valorizada e precisamos ser amparada pela justiça. Vai um apelo aqui muito grande da FENATRADE.

0: representando mais de 6 milhões de trabalhadoras, que a gente possa ser justiçada perante esse acontecimento. Não aguentamos mais ser humilhada, ser escorraçada, ser escravizada. Então, a FENATRAD diz não, não à violência, não à falta de respeito, não à falta de cumprimento dos nossos direitos. Precisamos urgentemente que as autoridades tomem uma posição e puna devidamente essa empregadora, para que isso não vire moda e a gente seja humilhada, ou escravizada, ou escorraçada. 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
1: O programa Desenrola 2.0 já atingiu cerca de R$1 bilhão em dívidas renegociadas. Mais de 200 mil pedidos foram enviados aos bancos participantes do programa e quase 100 mil operações foram concluídas. O ministro da Fazenda, Dario Durigan, fez um balanço do programa nesta segunda após reunião com o presidente Lula.
2: Em poucos dias, a gente já tem perto de 1 bilhão de dívidas renegociadas. São 200 mil pedidos já em avaliação dos bancos. Desses 200 mil, 100 mil praticamente fechados e em volume crescente. Cada dia a gente tem visto mais renegociações sendo feitas, o que é muito importante. Essa semana, o FIES para os inadimplentes deve estar totalmente operativo. A medida provisória semana passada deu as condições, os bancos têm tirado dúvidas junto com o MEC e a Fazenda.
1: Durigan também disse que a ampliação do programa para estudantes inadimplentes com o Fundo de Financiamento Estudantil, FIES, deve começar a operar ainda nesta semana. Segundo o ministro da Fazenda, uma versão do Desenrola está sendo preparada para quem mantiver suas contas em dia. A ideia é que seja criada uma espécie de prêmio para estimular o pagamento regular.
2: A gente não vai deixar de fazer também um estímulo para os adimplentes. Isso vai ser feito num segundo momento, daqui a alguns dias, para que a gente primeiro faça a comunicação para quem está inadimplente, que é uma situação muito diferente, para que depois a gente também honre e dê um estímulo, uma espécie de prêmio também, um merecimento para quem ficou adimplente.
1: O Desenrola 2.0 é voltado para pessoas endividadas com renda mensal de até 5 salários mínimos, o que equivale a R$ 8.105. Pode participar do programa quem tiver contraído dívidas no cartão de crédito, cheque especial ou crédito pessoal até 31 de janeiro de 2026, com pagamentos que estejam atrasados há pelo menos 90 dias, mas não ultrapassem 2 anos de inadimplência. O programa prevê um refinanciamento dos débitos em até 48 meses, com juros máximos de 1,99% ao mês e descontos de 30% a 90% sobre o valor principal. O programa também permite a utilização de 20% do saldo do FGTS para pagamento das dívidas. Da Rádio Nacional em Brasília, Gésio Passos.
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4: Livro sobre general que exportou a tortura ao Cone Sul é publicado na França.
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6: A RFI conversa hoje com a jornalista brasileira Leneide Duarte Plon, autora do livro A Tortura como Arma de Guerra, publicado em 2016 no Brasil, traduzido para o árabe e lançado na Argélia em julho do ano passado, mas que só agora ganha uma edição em francês pela editora L'Harmattan. Com base em documentos, entrevistas e investigação histórica, Leneide demonstra nesse livro que a tortura não foi um desvio, mas uma doutrina de Estado aplicada pela França durante a Guerra da Argélia e posteriormente exportada para países da América do Sul. 10 anos depois de sua primeira publicação, o livro continua atual. Leneide, para quem ainda não leu o livro, como se deu essa exportação das técnicas de repressão da tortura aos esquadrões da morte desenvolvidas pela França na Indochina, hoje Vietnã, e depois na Guerra da Argélia para países como Brasil, Argentina, Chile, Paraguai e Uruguai?
7: Olha, foi tudo um pacote, quer dizer, era um livro escrito por um general chamado Roger Tranquier, na época era coronel do exército francês, que escreveu um livro chamado La Guerre Moderne. Quando eles enfrentaram os Vietcongues lá na Indochina, eles viram que eles faziam uma guerra totalmente diferente, porque os franceses faziam uma guerra convencional, com armas, homens armados,

0: soldados, etc., um exército, e do outro lado eles tinham guerrilheiros que não vestiam uniforme, que estavam disseminados na população civil e que faziam uma guerra moderna, diferente, porque eles se baseavam, eles eram treinados pela teoria do Mao Tse-Tung, né, da guerra revolucionária. Aí os franceses teorizaram a guerra contra-revolucionária, como se combate pessoas que estão fazendo uma guerra revolucionária que não é a guerra convencional. A guerra anti-revolucionária ou guerra anti-subversiva, eles chamavam também. E aí eles aplicaram esses métodos tanto na Indochina quanto na Argélia. Entre esses métodos está a tortura, as execuções sumárias dos prisioneiros ou das pessoas que eles estão combatendo, e desaparecimento de corpos. E entre eles, os métodos estão o interrogatório sob tortura. Mas isso é um detalhe desenvolvido e afinado na Argélia, né?
1: No caso específico do Brasil, a ditadura, a partir de 1964, se apropriou dessas práticas em nome da luta anticomunista e de uma suposta ameaça representada na época pela União Soviética. Mas como se aprende com este livro, isso significou treinar as forças armadas para combater a própria população civil. Como se estruturou, Leneide, essa lógica de guerra interna?
0: Pois é, não é mais um invasor estrangeiro que chega no seu país, você começa uma guerra convencional. O inimigo interno é o subversivo, né, na nomenclatura deles. Eu cito um general que fez uma palestra e ele define quem é o inimigo interno. São os padres comunistas, são os professores universitários, os estudantes universitários, são os guerrilheiros, que eles chamavam de guerrilheiros, porque eles faziam uma guerrilha urbana também. E todos esses que se opunham à ditadura, com armas ou sem armas, os padres não usavam armas, né? Eles apenas ajudavam pessoas que estavam sendo perseguidas ou atendidas por médicos porque estavam feridos, etc. Quando eu entrevistei o general Sarrés, que foi um dos chefes da repressão na Argélia, na Guerra da Argélia, já vinha da Guerra da Indochina, ele me disse: vocês fizeram uma guerra contra os brasileiros, foi uma guerra civil, porque eram brasileiros matando brasileiros, brasileiros combatendo e reprimindo brasileiros. Vocês fizeram, na realidade, uma guerra civil. Isso era uma novidade para mim, porque eu nunca tinha ouvido nenhuma pessoa dizer ou escrever que houve nessas ditaduras, né? Chile, Argentina e Brasil, na realidade, no fundo, foi uma guerra civil.
1: Você foi a única jornalista brasileira a entrevistar o general Paul Sarrés, um dos principais teóricos e executores dessa doutrina, como você disse, já em idade avançada. O testemunho dele foi central para compreender essa institucionalização da tortura como política de Estado. Ele foi adido militar no Brasil. Como surgiu essa oportunidade, Leneide, de ele, no fim da vida, revelar tudo que ele revelou, não somente sobre a Guerra da Argélia, mas também sobre o papel dele nas ditaduras sul-americanas?
0: A primeira entrevista longa foi publicada em 2008 na Folha de São Paulo. E nesse momento eu perguntei ao general se ele estava disposto a continuar a dar entrevistas para mim, para um livro sobre a ditadura militar brasileira, a experiência dele na Argélia, essa influência da escola francesa, que é essa guerra moderna, né, e a maneira de combater esses guerrilheiros e fazer essa guerra não convencional. Ele aceitou. E eu passei aí entrevistá-lo várias vezes na Alsácia para o meu livro. Ele assinou uma autorização para fazer das entrevistas um livro e não me pediu sequer para reler, para controlar o que eu ia escrever, ou que ele, para ver se o discurso dele, as respostas estavam perfeitas, como ele falou, não pediu nenhum controle.
1: Ele já não temia mais falar a verdade, porque ele, na verdade, também revela nessas entrevistas que ele foi um defensor de tudo que ele fez. Ele acredita que agiu corretamente, né?
0: Sim, ele assumia completamente tudo que ele fez, inclusive a tortura, porque no livro dele, o primeiro que ele lançou, ele dizia que tudo foi feito pela França. Só que a Argélia foi declarada independente, conseguiu a independência e também com em negociação, né, com De Gaulle.

0: E todo o massacre foi totalmente inútil, porque a França não conseguiu manter aquela colônia, que já era, não era mais chamada de colônia, era um departamento francês. E ele não tinha nenhum arrependimento. E ele queria contar a versão dele.
1: Agora, Lineide, como é que você explica que esse livro tenha demorado tanto tempo para ser publicado aqui na França? Você até já conseguiu ter uma tradução publicada na própria Argélia.
0: Demorou 10 anos porque eu não fiquei 10 anos tentando fazê-lo traduzir, entendeu? Eu tentei uma época, apresentei a dois ou três editores que disseram: olha, é difícil, o público francês não tem muito interesse em reviver essa ferida do passado da Guerra da Argélia. Hoje em dia já se reconheceu o colonialismo como um crime contra a humanidade, foi dito pelo próprio Macron numa entrevista a um jornalista argelino, que a colonização é um crime contra a humanidade, e o público francês talvez não receba mais tão bem um livro que vai novamente mexer na ferida. Então, depois do reconhecimento do Macron em 2018, de que a tortura, a morte e o desaparecimento do professor de matemática de 24 anos, Maurice Audin, foi um crime de Estado, foi um crime da França, e ele foi pedir perdão à viúva do Maurice Audin em setembro de 2018. E isso foi um ato de uma coragem política enorme, foi uma evolução formidável que a França fez no olhar para o seu passado colonial. E Macron teve a coragem que o Hollande não teve, que o Sarkozy não teve, que nem mesmo o Mitterrand teve. E eu acho que é uma evolução da própria história francesa. Os historiadores cobram isso, que a França olhe o seu passado colonial com coragem e faça uma revisão histórica, né, para contar esse passado colonial como uma vergonha, uma mancha na história francesa.
1: E o seu livro é mais um tijolo nessa
0: Pois é,
1: construção, porque vai
0: pois é.
1: fazer com que os franceses também tenham uma consciência maior sobre o que aconteceu em relação ao Brasil.
0: Pois é, o que mais me surpreendeu foi que os franceses, eu propus traduzir o mesmo título e o subtítulo. E eles mantiveram na capa o subtítulo, que é um subtítulo bastante forte. O subtítulo é Como os militares franceses exportaram os esquadrões da morte e o terrorismo de Estado. Isso está na capa. Como o título, A Tortura como Arma de Guerra da Argélia ao Brasil. Eles mantiveram, então é corajoso, é um ato de coragem da editora Larmatant.
1: Nós estamos em um ano eleitoral no Brasil, o protagonismo dos militares voltou a crescer, está no debate político. Que riscos que você acredita que representam hoje para a democracia brasileira essas histórias não ditas?
0: A anistia está aí, anistiou os crimes todos e os criminosos. E existe ainda pessoas que não aceitam isso. Eu vi um documento interessante, muito, muito bem redigido, muito forte, da OAB com a ABI, para pedir um reestudo da anistia, né? Porque anistiaram criminosos. E ninguém tem coragem de mexer mais nisso, estão todos anistiados, e isso faz com que os militares queiram sempre voltar a comandar ou a dar as cartas na história do Brasil, o que é inaceitável, né? E eles tentaram um golpe em 2022, foram julgados, punidos, e estão novamente querendo anistiar essas pessoas que estavam planejando um golpe, não? Mas a gente está evoluindo, aos poucos o Brasil evolui para achar que é inaceitável essa interferência, né, do poder militar no governo.
1: Muito obrigada. Eu conversei então com a jornalista Leneide
0: Obrigada.
1: Duarte Plon, autora do livro A Tortura como Arma de Guerra, que está publicado no Brasil e serve aí justamente para os jovens conhecerem um pouco da história do período da ditadura militar no
0: Foi um
1: Brasil e da
0: prazer para
1: história da
0: mim.
1: França.
2: 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Geraldo Vandré, Requiem para Matraga.

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1: 6 horas e 57 minutos.
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2: 6 horas e 59 minutos.
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0: 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Bom dia mesmo.
1: O programa de hoje abre e encerra com Edson Gomes cantando Árvore.

0: Bom dia. 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Bom dia. Bom dia mesmo.
1: Sete horas e 27 minutos.
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0: Bom dia. Bom dia mesmo. 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Bom dia. Bom dia mesmo.
3: Estamos de volta com Toda a Tranquilidade, do CD Paraíso Azul, da série Tranquility.

0: Bom dia. Bom dia mesmo. 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Até a próxima audição. Um grande abraço a todos e um bom dia. Bom dia mesmo.
1: Sete horas e 55 minutos.
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7: Onze horas e 30 minutos em Paris, 6:30 pelo horário de Brasília. 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
7: Bom dia, sol e 12 graus em Paris, em destaque nesta terça-feira, 12 de maio de 2026. Dois últimos aviões transportando passageiros do navio de cruzeiro MV Ondius, atingido por surto de antivírus, aterrizam na Holanda. Diretor-geral da OMS diz que o trabalho não terminou. Cessar-fogo no Oriente Médio segue sob impasse. Donald Trump diz que a trégua está sob assistência respiratória, enquanto no Líbano, novos ataques israelenses deixam 6 mortos. E tem início nessa noite o Festival de Cinema de Cannes, no sul da França, com 22 filmes em competição pela Palma de Ouro. Essas e outras notícias a seguir. Os últimos dois aviões transportando 28 passageiros do navio de cruzeiro MV Ondius, atingido por um surto de antivírus, aterrissaram nessa madrugada em Eindhoven, na Holanda. Entre eles, há 8 holandeses e 20 outras pessoas de diferentes nacionalidades que serão repatriadas a partir da Holanda em direção a seus países de origem. Já o navio MV Ondius, da operadora holandesa Oceanwide Expeditions, deixou a costa da ilha de Tenerife na noite de segunda, em direção à Holanda, transportando 25 membros da tripulação, além de um médico e de uma enfermeira. A embarcação deve chegar em 17 de maio a seu país.

0: país de origem, onde será completamente desinfetada. A Organização Mundial da Saúde, OMS, anunciou na segunda-feira 7 casos confirmados da cepa Andes do antivírus e outros 2 casos prováveis relacionados ao surto no MV-Ondes. Nessa manhã, o diretor-geral da organização, Tedros Adhanom Ghebreyesus, afirmou que o trabalho não terminou. Os detalhes com Márcia Bechara.
1: Segundo o diretor-geral da OMS, considerando a longa fase de incubação do vírus, outros casos poderão surgir nas próximas semanas. No entanto, Ghebreyesus disse esperar que os países sigam seus conselhos e recomendações. As declarações foram feitas em Madrid, ao lado do primeiro-ministro espanhol, Pedro Sánchez. O líder socialista se defendeu das críticas que recebe internamente por ter decidido acolher o navio MV Ondius. Segundo ele, o mundo não precisa de mais egoísmo nem de mais medo. Um dos passageiros espanhóis repatriados no domingo para Madrid foi diagnosticado como positivo ao antivírus e agora apresenta sintomas, febre e dificuldade respiratória, mas permanece em estado estável, informou nesta terça-feira o Ministério da Saúde da Espanha.
0: O cessar-fogo no Oriente Médio segue sob impasse. Até o momento, não há nenhum sinal de avanço nas negociações de paz entre os Estados Unidos e o Irã. Na segunda-feira, o presidente americano Donald Trump declarou que a trégua está, segundo suas palavras, sob assistência respiratória, depois da resposta do Irã sobre a última proposta americana. Teherã exige o fim da guerra na região, a suspensão do bloqueio americano a seus portos e a libertação de seus ativos congelados, o que Trump rejeita categoricamente. Enquanto isso, Israel continua sua ofensiva no Líbano. A Agência Nacional de Informação Libanesa anunciou a morte de 6 pessoas em um bombardeio israelense na segunda-feira contra a localidade de Kfar Dunina, no sul do Líbano. Novos ataques russos contra a Ucrânia deixaram ao menos uma pessoa morta na noite de segunda para terça-feira, no momento em que expirava uma trégua de 3 dias que Moscou e Kiev se acusam mutuamente de ter violado. O presidente ucraniano Volodymyr Zelensky acusou a Rússia de lançar 200 drones contra a Ucrânia durante a noite. 192 foram derrubados pelos sistemas de defesa do país. Já a Rússia afirmou ter abatido cerca de 30 drones ucranianos sobre seu território após o fim do cessar-fogo anunciado pelo presidente americano Donald Trump por ocasião das comemorações do chamado Dia da Vitória, o 9 de maio, quando a Rússia lembra sua vitória sobre a Alemanha nazista na Segunda Guerra Mundial. Uma mega mobilização estudantil sacode a Argentina nesta terça-feira para denunciar cortes do governo do presidente Javier Milei no financiamento das universidades públicas do país. Os detalhes com o nosso correspondente em Buenos Aires, Márcio Rezende.
2: Cada manifestação universitária leva às ruas mais de 1 milhão de pessoas em todo o país. Essa pressão social tem levado o Congresso a aprovar leis que obrigam o governo a transferir o dinheiro necessário para financiar as universidades. Mas, apesar da obrigatoriedade, o presidente Javier Milei, inconstitucionalmente, não cumpre com a lei, alegando a meta de superávit fiscal, base do seu plano econômico. Desde que Milei assumiu, o financiamento das universidades diminuiu em 41,2% e os salários dos professores perderam, em média, 33,7% do poder aquisitivo. O protesto é convocado oficialmente pelo Conselho Interuniversitário Nacional, que reúne as 64 universidades públicas do país, onde estudam 2 milhões e 100 mil alunos. Mas, além de ser liderada por professores e estudantes, a manifestação tem a participação dos sindicatos da Confederação Geral do Trabalho e da Central dos Trabalhadores Argentinos. Todos acusam o governo de, no fundo, querer desmantelar a educação pública.
0: Ouvimos Márcio Rezende, correspondente da RFI em Buenos Aires. Vários especialistas e agências internacionais lançam um alerta conjunto nesta terça-feira diante do retorno anunciado do fenômeno natural El Niño, que deverá

agravar ainda mais a crise climática. Os incêndios florestais, por exemplo, devem atingir um nível particularmente severo no mundo esse ano, depois de já terem alcançado um recorde no início deste 2026, alertam os pesquisadores. Esse ano pode entrar também para a história climática como um dos mais extremos já observados. Os primeiros meses já registraram recordes de calor oceânico, ondas

0: foi colocada em segundo plano. Tem início nessa noite o Festival de Cinema de Cannes, no sul da França, com 10 dias de competição em que 22 filmes disputam a Palma de Ouro para suceder um simples acidente de Jafar Pahnie, vencedor de 2025. O filme de abertura será a comédia romântica A Vênus Elétrica, de Pierre Salvadori.
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0: Olá, neste segundo bloco, vamos saber como a imprensa francesa aborda o temor da propagação do antivírus com a repatriação das pessoas que estavam no navio de cruzeiro MV Ondios, onde ocorreu um surto da doença. Depois, no RF Convida, entrevistamos o músico Pierre Aderna, líder do coletivo Rua das Pretas, sobre o lançamento de seu novo trabalho, O Povo Brasileiro. Para terminar no programa Saúde em Dia, vamos conhecer uma pesquisa feita aqui na França que mostra como os papéis sociais se definem em um grupo. Mas antes, no programa Linha Direta, vamos até a Argentina, onde universitários realizam uma mega manifestação para denunciar cortes no financiamento das universidades públicas do país.
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3: A quarta manifestação universitária durante o governo do presidente Javier Milei acontece nesta terça-feira, com a mobilização principal na Praça de Maio, em Buenos Aires, e réplica nas principais cidades, como Córdoba, Rosário, La Plata e Mendoza. São esperados mais de 1 milhão de manifestantes em todo o país. Nunca antes o orçamento público para a educação foi tão reduzido. Os professores mais bem pagos mal alcançam a cesta básica familiar. A maioria... nem isso. O protesto acontece no pior momento político de Milei desde que assumiu o governo há 2 anos e meio. É sobre esse assunto que vamos conversar agora com o nosso correspondente em Buenos Aires, Márcio Rezende. Olá, Márcio, bom dia. Esta é a quarta manifestação universitária. Por que os universitários protestam regularmente contra o presidente Milei?
4: Bom, porque desde que Milei assumiu o cargo em dezembro de 2023, a situação nas universidades só piorou. Aliás, é a pior da história. Cada manifestação universitária leva às ruas mais de 1 milhão de pessoas em todo o país. Essa pressão social tem levado o Congresso a aprovar leis que obrigam o governo a transferir o dinheiro necessário para financiar as universidades. Mas apesar da obrigatoriedade, o presidente Javier Milei, inconstitucionalmente, não cumpre com a lei, alegando a meta de superávit fiscal, base do seu plano econômico. Em setembro de 2024, o Congresso aprovou a primeira lei de financiamento universitário. Milei vetou. Um ano depois, em agosto do ano passado, o Congresso aprovou uma segunda lei. Milei também vetou, mas os parlamentares derrubaram o veto. A lei visa reverter o ajuste no orçamento e atualizar os salários de acordo com a inflação, mas Milei não quer saber. A justiça, em 2 instâncias, deu razão aos universitários. A disputa está agora no Supremo Tribunal. O governo só tenta adiar o custo de 0,23% do Produto Interno Bruto. Desde que Milei assumiu, o financiamento das universidades diminuiu em 41,2% e os salários dos professores perderam, em média, 33,7% do poder aquisitivo. O protesto é para que o governo cumpra com a lei de financiamento, mas por trás dessa reivindicação, a manifestação expõe uma maioria da população contra Milei.
3: E, Márcio, de que maneira o protesto universitário é generalizado?
4: Olha, o protesto é convocado oficialmente pelo Conselho Interuniversitário Nacional, que reúne as 64 universidades públicas do país, onde estudam 2 milhões e 100 mil alunos. Mas, além de ser liderada por professores e estudantes, a manifestação tem a participação dos sindicatos da Confederação Geral do Trabalho e da Central dos Trabalhadores Argentinos. Também de organizações sociais e de partidos políticos opositores. Todos acusam o governo de, no fundo, querer desmantelar a educação pública. A mobilização acontece no pior momento político de Milei. Para mais de 60% da população, a imagem de Milei é negativa. Menos de 35% apoia o governo.
3: E, Márcio, conte pra gente, qual é a realidade de um professor universitário aí na Argentina?
4: cerca de 90%

0: do orçamento universitário é para salários. Os professores da categoria mais alta, com elevada formação e dedicação exclusiva, recebem um salário em pesos argentinos equivalente a aproximadamente 5 mil reais. Devido ao elevado custo de vida hoje aqui na Argentina, esse salário é apenas R$ 500 acima de uma cesta básica familiar. Mas a maioria ganha da metade disso para baixo. 60% recebe o equivalente a R$ 1.800. Para se ter uma ideia, os hospitais universitários responsáveis por atender mais de 700 mil pessoas por ano ainda não receberam recursos em 2026. Sobrevivem adiando pagamentos a fornecedores. Há 2 anos e meio, com o país em crise, o orçamento universitário era de 0,7% do Produto Interno Bruto. Agora é de 0,4%.
1: E, Márcio, quais são os impactos mais visíveis deste corte nos financiamentos?
0: Segundo o Conselho Interuniversitário Nacional, nos 2 anos e meio de governo Milei, mais de 10 mil professores e pesquisadores universitários deixaram o ensino público. É a chamada fuga de cérebros, que abandona o país ou vai para o setor privado.
1: Muito obrigado, Márcio Rezende, correspondente da RFI em Buenos Aires, que participou do Linha Direta de hoje.
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3: Daniela Franco.
4: O temor da propagação do antivírus está nas capas dos principais jornais franceses nesta terça. Após a descoberta de uma pessoa contaminada entre os 5 franceses que estavam no navio MV Ondius, a França endureceu as medidas de isolamento dos casos de contato. Antivírus, a contaminação pode se espalhar? Questiona o jornal Le Figaro em sua manchete. O diário indica que a francesa que apresentou os sintomas durante o voo de repatriação está atualmente internada em um hospital de Paris. Os outros 4 franceses que faziam parte do cruzeiro testaram negativo, mas permanecerão isolados no mesmo hospital. A França em alerta diante do antivírus, diz a manchete do jornal Les Echos. Segundo o diário, a crise sanitária deve se estender durante semanas no país e no resto do mundo, já que outras pessoas contaminadas pelo vírus que estavam no navio retornaram para seus países de origem. O jornal La Croix traz uma reportagem especial sobre o antivírus, com respostas a várias dúvidas em relação à doença. O diário lembra que a situação não pode ser comparada à pandemia de Covid-19, porque o antivírus é menos transmissível. Em entrevista ao jornal, o infectologista francês Emmanuel Piennoir afirma, no entanto, que a doença é mais grave, representando mais uma ameaça individual do que a saúde pública. O jornal Le Parisien explica que os primeiros sintomas do antivírus são parecidos com os de uma gripe, com um pouco de febre, mas o estado da pessoa contaminada pode se degradar rapidamente, com insuficiência cardiorrespiratória. A matéria também ressalta que não há medicamentos ou vacinas contra o antivírus.
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0: RFI tem o prazer de receber hoje Pierre Aderna, músico e produtor musical, nascido em Toulouse, criado no Rio de Janeiro e radicado em Lisboa. Ele lança Povo Brasileiro, novo disco do coletivo Rua das Pretas, acompanhado de um curta-metragem filmado entre o Rio e Lisboa. Inspirado na obra de Darcy Ribeiro, o trabalho reúne músicos do Brasil, de Portugal e de Cabo Verde, em uma releitura contemporânea das memórias atlânticas, mas sem exotismo, sem hierarquias e com fricções à vista, das quais nós vamos falar aqui nessa entrevista. Bem-vindo, RFI, Pierre Aderna.
1: Muito obrigado pelo convite.
0: Pierre, nesse disco você junta sonoridades muito diferentes, como o samba do Rio, fado português, a morna, que é o gênero musical de Cabo Verde. Como foi colocar tudo isso para conversar

0: na prática e com músicos de histórias tão diferentes.
1: Pois é, acho que esses encontros que começaram na minha casa há 15 anos em Lisboa, que já vinham da Nascimento Silva, onde fazia os meus saraus, na mesma rua do Tom, né? Inspirado inclusive nos saraus do Tom, essa aproximação com essa África que também fala português, eu acho que me fez também entender um pouquinho mais do que somos musicalmente, né? Como é que foi dada a nossa construção no Brasil, né? Quer dizer, sambas de roda do Recôncavo, samba do Rio de Janeiro, ijexás, afoxés, isso tudo nos pertence, né? A portuguesa, a brasileiros, a africanos. E foi muito natural, não foi sequer pensado em fazer uma fusão com isso, com aquilo, assim como eu acho que é a música brasileira, né? Ninguém sabe muito bem por que chegou na capoeira, ou num ponto de candomblé, ou num ponto de umbanda, ou num frevo. Mas, claro, eu acho que quando a gente é submetido a um campo novo de conhecimento, a gente vai assimilando e vai fazendo com que aquilo vire também um sotaque, né? Orgânico. E eu acho que foi isso que aconteceu com a Rua das Pretas.
0: Então, fale das intérpretes desses três continentes, principalmente de Portugal, de Cabo Verde, que estão aí, presentes nesse disco.
1: Eu acho que para elas foi principalmente para Zulu, de Cabo Verde, que é uma jovem cantora cabo-verdiana da Ilha da Boa Vista. Para ela foi muito interessante, né? Quer dizer, o Cabo Verde fica quase uma clave de sol no oceano, né? Entre Lisboa e Rio de Janeiro, né? Ou seja, entre Brasil e Portugal. Então, eu senti elas assim bastante impactadas com essa chegada lá. E Ana Margarida Prado também da mesma forma, uma fadista que a gente já colabora há muito tempo, muito muito especial, e ela ficou muito tocada também, né? Talvez por lembrar daquela narrativa que está no filme também, das lavadeiras portuguesas que no século XX, no regresso para o Rio de Janeiro, cantavam fados na fonte da saudade na lagoa do Rio de Janeiro, com saudade da terrinha, né? E depois, alguns músicos da comunidade migrante, uma flautista tremenda que vive em Madrid, que é a Letícia Malvares, que tocou na Orquestra Itiberê, com música feita por Hermeto Pascoal para ela, enfim, tinha toda aquele Rio de Janeiro também que veio de um outro lado ali, não é? Mas já ligado ao flamenco. E Nilson Dourado, que é meu grande parceiro na Rua das Pretas ao longo desses últimos 10 anos, que é um paulistano baiano, a gente estava falando da Bahia, radicado em Sintra, né? No multi-instrumentista, cantor, compositor, pai de santo, enfim. Então foi uma alegria, foi um mutirão, né? Quase como se fosse um pouso de folia dos
0: Revisitando as
1: cavaleiros, né,
0: raízes e
1: do
0: fazendo
1: Divino
0: ali
1: Espírito Santo.
0: a junção com o que é a cultura brasileira atual. O filme, o curta-metragem, o que que ele amplia para essa aventura sonora?
1: Primeiro, ele não nasceu para ser um documentário. A gente estava só pensando em fazer um making of do que ia ser feito lá. Mas aí ele foi nascendo documentário a partir do momento que eu subi um drone na frente da casa do Darcy, na praia de Maricá, e eu tive a sensação de que aquela era a primeira imagem que os portugueses tiveram quando chegaram lá, né? Aquele ali é um polo tupinambá, né, Maricá. E aí eu acho que o filme, ele acaba por ser o figurino do álbum, né? Ele acaba por vestir o álbum.
0: Então, agora, Pierre Ardenne, toca mais um pouquinho daquela música com a qual você começou essa entrevista.

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2: Olá e sejam bem-vindos ao nosso programa Saúde em Dia. Como os membros de um grupo assumem diferentes papéis sociais? Por que alguns tendem a trabalhar e outros a explorar, se beneficiando do esforço alheio? Essas foram algumas das questões levantadas pelo cientista francês Philippe Faure em seu último estudo, publicado

0: recentemente na revista científica Nature. O cientista é diretor do Laboratório de Plasticidade do Cérebro do Centro Nacional de Pesquisa Científica aqui na França, localizado no 5º distrito da capital. A experiência foi realizada com camundongos geneticamente idênticos do biotério da Escola Superior de Física e Química Industriais de Paris, onde o laboratório está instalado. Os resultados mostraram que, em um ambiente onde os animais precisam se organizar espontaneamente para obter comida, alguns indivíduos assumem o papel de produtores, exploradores ou acumuladores. A atividade neuronal dos animais foi registrada de forma contínua por câmeras ao longo de várias semanas.
1: A ideia da pesquisa é tentar entender como esses papéis sociais são definidos entre os animais. Temos a tendência de acreditar, por exemplo, que o camundongo que lidera o grupo será o mais forte ou de maior porte físico. O que demonstramos é que, mesmo entre indivíduos geneticamente idênticos, que vivem nas mesmas condições, alguns trabalham enquanto outros se aproveitam. Tentamos entender por que isso acontece e por que esse comportamento se estabiliza.
0: Durante a experiência para obter a ração, alguns animais pressionavam a alavanca para liberar a comida em um recipiente, enquanto outros esperavam para consumir o alimento assim que ele ficasse disponível. Cientistas identificaram ainda outros perfis, o do camundongo que estocava recursos e o dos animais que apenas apertavam a alavanca. Os animais foram colocados na gaiola aos poucos, em grupos de três. À medida que a comunidade se estruturava, diferentes equilíbrios de cooperação se estabeleciam, com a formação de um estoque disponível para o consumo coletivo.
1: Quando fazemos essa experiência com camundongos geneticamente idênticos, percebemos que as fêmeas tendem a estabelecer uma organização social baseada no acúmulo e na recuperação progressiva da comida. Já entre os machos, a dinâmica é competitiva. Alguns apertam a alavanca e buscam a comida, e outros permanecem ao lado de onde o alimento cai e não trabalham. Nesse caso, há uma divisão do trabalho.
0: Os cientistas também analisaram a atividade cerebral dos animais durante a experiência. Nos camundongos trabalhadores, o circuito dopaminérgico é ativado quando eles apertam a alavanca. A dopamina é o neurotransmissor associado à recompensa, à motivação e à tomada de decisões. Já nos animais que apenas consomem o alimento sem esforço, o pico de dopamina ocorre principalmente quando observam outro membro do grupo pressionar a alavanca, ou seja, trabalhar por eles. Outra conclusão da pesquisa é que grupos formados apenas por machos tendem a se organizar em papéis complementares e mais competitivos, enquanto grupos de fêmeas adotam comportamentos mais homogêneos e cooperativos. As trajetórias comportamentais se ajustam e se estabilizam independentemente das mudanças ambientais, mas esse equilíbrio pode ser rompido se três animais exploradores forem colocados juntos na mesma gaiola. Isso vai gerar instabilidade porque alguém precisa trabalhar para obter comida, brinca o pesquisador. Diferentes configurações de grupo com perfis variados foram testados.
1: Assim podemos ver que a divisão dos papéis depende da história, do ambiente e de com quem estamos no grupo. Não é algo pré-determinado ou pré-definido.
0: Essas conclusões podem ser aplicadas ao mundo dos humanos?
1: Não podemos transpor diretamente esses resultados para os seres humanos, porque há aspectos muito mais complexos em jogo. Mas existem algumas regras fundamentais semelhantes. Um grupo não pode ter vários líderes. Se há quatro líderes potenciais, apenas um acabará ocupando essa posição, não necessariamente o mais competente. Pode ser por acaso ou em função das circunstâncias. Esses elementos são semelhantes entre humanos e camundongos. São dinâmicos.
0: Você ouviu Saúde em Dia de hoje. Obrigada pela audiência. Até a próxima semana.
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3: 8 horas e 26 minutos. 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

0: 9 horas.
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0: 9:32.
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0: 9:53.
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0: 10 horas e 36 minutos.
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0: 10:57. 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
8: Olá, começando agora mais um 99 graus nas manhãs da Rádio Universitária. Muito bom dia para você. Bom dia de terça-feira aqui, começando mais um encontro pelas ondas da nossa rádio pública. Comigo, Natália Demerri, junto aqui com meu amigo Cássio Uchoa. Bom dia, Uchoa.
9: Bom dia, Natália. Já deu tempo da semana pegar no tranco, agora é hora de fazer as coisas. Não tem desculpa. É isso aí. Terça-feira tem muita coisa boa. O programa tá recheado, como sempre, de música e informação, tudo de novidade na programação da Universitária FM. Cabe aqui no 99 graus com a gente e você aí do outro lado que participa sempre pelo nosso WhatsApp 81-3879-5454.
8: Muito bom, gente. Ficamos juntos aí nessa próxima uma hora e, claro, além de notícias, conversas e tudo mais, tem muita música. Vamos com música,
9: né?
8: Então?
9: E novidade,
8: E novidades musicais. Vamos nessa.
9: Bora lá.

0: Opa!
1: Porque sou filho do dono.
2: Graus.
3: Eu sou Tereza Perman, artista visual, e convido os ouvintes da Rádio Universitária para visitar a minha primeira exposição individual, Tempo. Ela está no Instituto Ploeg, na Rua de Santa Cruz, 190 Boa Vista. No local estou expondo 45 trabalhos. A visitação é gratuita e fica aberta até 16 de julho, de quarta a sábado, das 9 às 16 horas. Para maiores informações, acesse meu Instagram, TT Perman.
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Com o título que leva o nome do projeto, Cidadão Instigado é o projeto criado em 1996 e liderado por Fernando Catatau, que é também compositor e arranjador de todas as músicas da banda. Neste tempo de carreira foram ao total um EP e 5 CDs lançados. Este último, que estamos aqui apresentando, chegou nas plataformas no mês de março de 2026. O álbum possui concepção artística e engenharia de som de Fernando Catatau. O álbum traz 13 faixas, nas quais fazem participação especial Jussara Marçal, Ava Rocha, Ana Viz, Jadsa, Kiko Dinucci e Matheus Fazendo Rock,

0: Himalaia.
1: E em Tudo Vai Ser Diferente, reúne Catatal com Cleiton Martin na bateria, Dustin Galas no piano, Regis Damasceno na guitarra e Ryan Batista no baixo, banda base do Cidadão Instigado. O álbum usa a temática eletrônica pela mistura de guitarras e lo-fi. Vamos ouvir a faixa Sangue no Chão.

0: Você ouviu Sangue no Chão, interpretada e composta por Fernando Catatau e Jussara Marçal. Esta faixa você encontra no álbum Cidadão Instigado, lançado e disponível nas diversas plataformas digitais de áudio.
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1: Uma dica para você, ouvinte da Rádio Universitária. Nesta semana, de hoje, dia 11, até o dia 15 de maio, sexta-feira, o cinema da UFPE recebe a mostra Corine, Poéticas da Podridão, organizada pelo Cineclube Sansolet, com curadoria de Eli Araújo, Giovanna Pietra e assistência de Isabela Alcântara. A mostra propõe um percurso por imagens marcadas pela marginalidade, pelo desgaste e por personagens à deriva. Nesta segunda, às 14h, você confere Spring Breakers. Às 16h, Tangerine. Às 18h20, I Was a Teenage Serial Killer. E muito mais. Então, lembrando aqui para você, ouvinte, mostra Corine, Poéticas da Podridão, no cinema da UFPE. A programação começa hoje e vai até o dia 15, esta sexta. A entrada é totalmente gratuita, o cinema da UFPE fica localizado no campus da UFPE e para mais informações e detalhes, você confere no Instagram, @cinema.ufpe.
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1: Você está na sintonia aqui do nosso 99 graus pelas ondas da Rádio Universitária 99.9 FM nessa manhã de terça-feira. Mas olha só, isso foi só o primeiro bloco, Showa.
2: Meu Deus do céu.
1: Tem muito mais pela frente. Não, um intervalo super rápido e a gente está de volta.
2: É tanta coisa que eu fico com a impressão que já passou o programa inteiro.
1: Não é, a gente fica tão sabido, tanta notícia, tanta música,
2: e
1: né?
2: E é só a primeira parte, ainda tem
1: só
2: mais.
1: Só isso, tem mais. Já já a gente está de volta e é super rápido, gente.
2: Então tá bom.
3: 11 horas e 27 minutos.
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3: Já de volta com 99 graus. Tá vendo como foi rápido? Super rápido. Esse é o nosso 99 graus aqui na Rádio Universitária, não é isso, Showa?
11: Exatamente. Música e informação na manhã da 99,9 FM. Lembrando que você pode seguir a gente lá no Instagram, acompanhar todas as novidades da nossa programação, inclusive postar o que você está ouvindo, marcar a gente, falar diretamente com a gente lá também pelo nosso Instagram, @ Rádio Universitária Recife. Vai lá.
3: Bom demais. É terça-feira, minha gente. Esse programa não para. Vamos lá com mais música, com mais informação para você. Vamos nessa?
11: Simbora.

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1: Uma dica para você ouvinte da Rádio Universitária. Estão abertas as inscrições para o Mapeando Pernambuco, iniciativa do Coquetel Molotov com incentivo do Funcultura, que realiza oficinas de produção musical e gravação de disco colaborativo. O projeto acontecerá em 3 polos culturais de Pernambuco: o Teatro Cinema Guarani, em Triunfo, dos dias 11 a 13 de junho, Museu do Estado de Pernambuco, no Recife, 19 a 21 de junho, e o Armazém da Criatividade, em Caruaru, dos dias 2 a 4 de julho. As inscrições são gratuitas e podem ser realizadas até o dia 15 de maio, até essa sexta-feira, de forma online, disponível na bio do Instagram do Noar Coquetel Molotov, no @noarcm. Serão selecionados 12 artistas para estar em cada cidade, totalizando 36 participantes, com base em critérios como originalidade, qualidade artística e potencial de desenvolvimento. Esta é a segunda edição do projeto, que busca impulsionar a nova cena pernambucana, oferecendo capacitação técnica, troca de experiências e oportunidades de inserção no mercado musical. Então, lembrando aqui para você ouvinte, inscrições gratuitas para o Mapeando Pernambuco, iniciativa do Coquetel Molotov, seguem até o dia 15 de maio, esta sexta-feira. Para realizar a inscrição, basta acessar o formulário online disponível na bio do Instagram do Noar Coquetel Molotov, @noarcm.
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1: Hoje é Dia Mundial do Enfermeiro, ou da Enfermeira, ou da Enfermagem. E lembra Florence Nightingale. Olha, seria muito pouco dizer que a enfermagem é uma atividade auxiliar à medicina, porque a enfermagem é imprescindível.

incrível para o exercício da medicina. Os enfermeiros existem desde o século XII, mas claro que eles não eram enfermeiros, né, formalmente falando. Os médicos daquela época eram sacerdotes, já que as doenças eram consideradas castigos divinos. E a cura você já deve até imaginar, né? Era tentada de forma bem rudimentar, diferente de hoje. Por meio de massagens, de banhos, né? E se o doente morria, não era por erro médico, não. Era por castigo de Deus. Hoje diz isto erro médico, né? Incrível, né? E até quando não é erro médico, as pessoas acusam o médico de ter errado. Triste, né? Na época não havia muito o que fazer, né? Era castigo de Deus. E em cada lugar, a medicina, na época, né, digamos assim, vamos chamar de medicina, era praticada de forma diferente. Em alguns locais, por meio do hipnotismo, como no Egito, ou com magia, como ocorria na Assíria, na Grécia, terra de Hipócrates, o pai da ciência, a coisa era mais avançada, já havia sedativo, fortificante, as pesquisas sobre circulação estavam bastante avançadas e já havia o antecessor do band-aid. Olha que loucura. A enfermagem mesmo, como a gente conhece, surgiu depois, né? E todo enfermeiro é um pouco herói, né? A gente sabe disso. E a enfermagem tem heróis e principalmente heroínas. 12 de maio, dia da enfermagem, porque em 1820, no dia 12 de maio, nasceu Florence Nightingale, a heroína da enfermagem. Aos 17 anos, ela ouviu a voz de Deus, lembra até Joan d'Arc, né, nesse detalhe, e se formou em uma instituição protestante na Alemanha, para ajudar os doentes. A partir dali, ela seguiu uma trajetória bastante heróica. Eu vou falar um pouco mais dela depois da música do dia, tá? Você vai ouvir Rebento, de Gilberto Gil, na voz de Elis Regina. Porque toda enfermeira também é obstetra, né? Enfermagem e obstetrícia, o curso é esse, enfermagem e obstetrícia. Rebento, de Gilberto Gil, na voz de Elis Regina, uma bela canção.

0: Você ouviu Rebento, de Gilberto Gil, na voz de Elis Regina. A música foi essa porque 12 de maio é Dia da Enfermagem. É importante, né, valorizar essa profissão, né, a profissão de enfermeira, de enfermeiro, mas principalmente de enfermeira, né, uma profissão bastante feminina, né, são mulheres bastante engajadas, que estudam muito para se tornarem salvadoras de vidas, né? O trabalho da enfermagem precisa ser muito, muito valorizado. Elas são auxiliares no exercício da medicina e sem o trabalho delas, nada seria possível dentro de um hospital. Parabéns, enfermeiras do Brasil. Parabéns, enfermeiros do Brasil, pelo seu dia.
1: 99 graus.

0: 99 graus.
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1: Esse foi o 99 graus de hoje aqui nas manhãs da Rádio Universitária, nessa manhã de terça-feira. Mais um encontro com você que está na sintonia da nossa rádio pública. Muito obrigada por passar mais essa uma hora aqui comigo, Natália Demerri, junto com Cássio Shoa. E amanhã tem mais, não é isso, Shoa?
2: Amanhã tem mais, 11 da manhã, a gente tá aqui com mais um 99 graus. Agora a gente tem que ir embora, porque senão você sabe como são os ouvintes do Almoço Musical, né?
1: Não, meio-dia, pontualmente, meio-dia, já tô batendo aqui, ó, cadê o programa?
2: Se o programa não entrar, o pessoal liga aqui pra rádio na hora, viu? Então vamos embora. Amanhã a gente tá de volta com mais um 99 graus. Tchau, gente.
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3: 11 horas e 59 minutos.
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1: Boa tarde, ouvintes. O Almoço Musical começa agora e hoje celebra a obra do pianista Arthur Moreira Lima, ícone do piano brasileiro, que ajudou a popularizar um repertório erudito que incluía compositores como Liszt, Chopin, Prokofiev e Villa-Lobos, mas também tocou a música popular em gravações de Ernesto Nazaré e clássicos do choro, do samba e da MPB. A gente começa relembrando o passeio que Moreira Lima e seu piano fazem pela música popular brasileira. Nessa primeira parte, um repertório com composições de Dorival Caymmi, que inclui Acalanto, Dora, O Bem do Mar e Nem Eu. Arthur Moreira Lima, com vocês, agora, no Almoço Musical.

0: Universitária FM apresentando Almoço Musical. Estamos ouvindo o pianista Arthur Moreira Lima e o repertório da sua coleção, que celebra grandes compositores da música popular brasileira. Nesta primeira parte, Dorival Caymmi. Vamos para um rápido intervalo e voltamos já.
1: Meio-dia e 26 minutos.
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0: Vamos a mais uma sequência do nosso almoço musical aqui na Universitária FM, que celebra hoje a obra do pianista Arthur Moreira Lima e um repertório com composições de Dorival Caymmi.

0: Estamos celebrando aqui no Almoço Musical a obra do pianista Arthur Moreira Lima. Vamos para um rápido intervalo e voltamos já com mais música instrumental aqui no som da 99.9 FM.
1: Meio-dia e 54 minutos.
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0: O melhor da música instrumental todos os dias, na hora do almoço, aqui no som da Universitária FM, é o nosso Almoço Musical. Na próxima parte do programa, a gente segue com o pianista Arthur Moreira Lima. Desta vez, o repertório onde ele interpreta ao piano composições de Gilberto Gil, como Preciso Aprender a Ser Só, Aquele Abraço, Meu Amigo, Meu Herói, e Se Quiser Falar com Deus. Arthur Moreira Lima, com vocês agora.

0: Encerrando o almoço musical de hoje, ouvimos em destaque o trabalho do pianista Arthur Moreira Lima, ícone do piano brasileiro. A apresentação deste programa foi de Cássio Shoa, a produção de Geraldo Cavalcante. Boa tarde para você e até a próxima.
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0: 1:27.
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Vamos começar o programa de hoje com o Frevo de Rua, de Murilo Bartolomeu, com a banda do Comando Militar do Nordeste, Pra Você, Vitória. Depois o Frevo de Bloco, de Arnaldo Paz de Andrade, com Duda, sua orquestra de coral, Apenas Saudade.

0: Rádio Universitária, programa Frevo, Patrimônio Cultural da Humanidade. Estou aqui com
1: Baianos.
0: O Baianos, ele faz parte da orquestra
1: Venenosa
0: aqui
1: de Vitória Santo Antão.
0: E ele vai participar do programa dizendo o nome aqui de três frevos para a gente ouvir agora no programa. Um frevo canção, um frevo de rua e um frevo de bloco. Diga-me um frevo canção.
1: É Bela.
0: O Bela de Capiba.
1: A Bela de Capiba, muito
0: certo.
1: Bonito.
0: Muito bem. Agora o frevo de rua.
1: Fogão.
0: É. E o frevo de bloco.
1: Madeira
0: e
1: Capinó.
0: Muito bem. Então vamos ouvir as músicas citadas por Baiano no programa Frevo Patrimônio Cultural da Humanidade.

Programa Frevo Patrimônio Cultural da Humanidade. E sempre lembramos aqui nomes dos nossos compositores para que eles permaneçam na lembrança dos nossos ouvintes. Alberto Carvalho, Pinduca, Adilson Ferreira, Heraldo Leite, Casaquinha, Arlene Lamas, Charley Teone, Francisco Santos, Wilson Freire, Ezequias Rodrigues, Romero Amorim, Hernani Sérgio, Levino Ferreira, Gildo Branco, Guedes Peixoto, Rômulo Uchoa, Pedro Vieira, Severino Damásio, Leonardo Chapron, Socorrinho Cardoso. Vamos continuar com o programa agora. O Frevo de Carnera com a orquestra de Zacarias, Esquecendo as Mágoas.

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1: 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Para mim, bastante me sensibilizaram de tal modo que eu não saberia nem como retribuir tamanha fidalguia, tamanha gentileza partida de gente tão nobre e importante como essa a quem me refiro.
0: Rádio Universitária apresentando o programa Frevo Patrimônio Cultural da Humanidade. Levado ao ar de segunda a quinta, 1h30 da tarde. Vamos agora com a música Carnaval da Minha Infância. Frevo canção de Guilherme Pagé com Cássio Campos. Agora vai dar certo. Frevo de Rua de Reginaldo Silva com a Banda da Polícia Militar de Pernambuco. E Carnaval de Ontem, frevo de bloco de Marcelo Pessoa.

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2: Queria mandar um super beijo para todos os ouvintes da Rádio Universitária, em especial para o nosso entusiasta Hugo Martins, que esse programa tenha vida longa. 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

0: Duas horas.
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2: 99 graus.
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3: Começa agora o Faixa Livre, na tarde da Universitária FM 99.9. Olá, muito boa tarde para você que está na sintonia da Rádio Universitária 99.9 FM. Eu sou Natália Demerri e estou chegando aqui com Faixa Livre, que hoje traz uma playlist super especial para celebrar este 12 de março, aniversário de Recife e Olinda. Agora você escuta Mestre Galo Preto abrindo Faixa Livre de hoje com a música Recife Olinda.
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1: 2:31.
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Faixa Livre. De volta com Faixa Livre aqui pela Rádio Universitária 99.9 FM. Eu sou Natália Demerri e a gente segue com a nossa playlist super especial para este 12 de março, aniversário de Recife, Olinda. A gente escuta agora Mombojó com Casa Caiada.

0: Acabamos de ouvir Cerca de Prédio com Karina Bor. E assim fechamos a nossa playlist especial para este 12 de março, aniversário de Recife e Olinda. Eu sou Natália Demerri, muito obrigada pela sua sintonia. O Faixa Livre vai ficando por aqui. Um super beijo. Tchau.
1: Duas horas e 56 minutos. 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
2: 99 graus.
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0: E é isso aí, acaba de começar mais um programa Coquetel Molotov na Rádio Universitária FM 99,9. De segunda a sexta, estamos por aqui de 3 às 4 horas e aos sábados de 2 às 4. Com muita música legal, entrevistas, novidades, lançamentos e tudo de bom que você espera aqui em nosso programa. Eu sou Jamerson de Lima e vocês ficam aqui em minha companhia até o final deste programa, que tem sempre muita coisa legal.
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8: E já voltamos aqui com o nosso programa Coquetel Molotov, aqui na Rádio Universitária FM, sua rádio pública de Pernambuco, que também transmite nosso programa de segunda a quinta-feira, no horário de 3 às 4 horas e também aos sábados, de 2 às 4. E agora fiquem atentos para mais meia hora com muita música legal, porque nosso programa ainda tem muita coisa para mostrar para vocês.
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1: Bem, é isso aí, pessoal. Estamos chegando ao final do programa Coquetel Molotov por hoje, mas logo mais tem mais. Fiquem aí com a programação da Rádio Universitária FM e daqui a pouco a gente volta a se encontrar. Tchauzinho.
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2: 3:58.
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9: E aqui, lembrando o poeta Xudu, veja o que ele disse. Judas pegou uma corda, morreu com ela enforcado. Não estava arrependido, estava desesperado, que o desespero da culpa nunca redime o pecado.
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9: Alô Recife, alô internautas, boa tarde. Está começando a maior festa nordestina no seu rádio. É a 99.9, Rádio Universitária FM, emissora educativa da Universidade Federal de Pernambuco. É a nossa rádio pública levando até você forró, verso e viola, um programa com cheiro de mato e terra molhada. Eu sou Ivan Ferraz na apresentação e Alexandre Silva nos trabalhos técnicos e edição do programa. O nosso muito obrigado pela sua audiência. E agora é com você, meu amigo Alexandre Silva, o seu boa tarde aos nossos ouvintes.
11: Olá, Ivan, internautas, amigos e ouvintes, boa tarde a todas e todos. Sejam bem-vindos a mais uma tarde no Forró Verso e Viola. Agora é contigo, amigo Ivan Ferraz, o comunicador sertanejo.
9: Boa tarde, meu amigo Alexandre Silva, e parabéns pelo seu trabalho. Assim diz a experiência popular. É pra gente refletir, vale uma reflexão. Você deve estar sempre consciente de que sua cabeça cria seu mundo. Olhe não a distância que nos separe. 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Você acessando esse site, vai ouvir toda a programação da Rádio Universitária FM 99.9 Recife, Pernambuco, e o Forró Verso e Viola de segunda a sexta-feira a partir das 4 da tarde. O nosso muito obrigado pela sua audiência. Aos internautas, o meu abraço, um abraço do tamanho do Brasil. Agora aumente o volume do seu rádio que a festa vai começar, abrindo a porteira do nosso forró com a sequência Na Arte da Cantoria.
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0: Enfim, cumprimento todos vocês que estão neste momento em sintonia com a 99.9 Rádio Universitária FM Recife, Pernambuco, ouvindo Forró Veste Viola. O nosso muito obrigado pela sua audiência. Então, a gente falando sobre o violeiro repentista. É o seguinte, olha, o violeiro repentista canta quase gritando, às vezes entumecidas pelo esforço, a face congesta, os olhos fixos para não perder o compasso, não o musical, que para ele é quase sem valor, mas a cadência, o ritmo que é tudo. Então vamos ouvir nesta sequência na arte da cantoria a dupla Raimundo Caetano e Nonato Costa com o tema Lavas de Poesia. Em seguida vamos ouvir a dupla Rogério Menezes e Raimundo Caetano com o tema Casa de Taipa Abandonada.
1: Repentista especial.

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Aqui é 99.9 Rádio Universitária FM Recife, Pernambuco, e o forró veste viola, sempre inovando para manter a sua audiência e conquistar novos ouvintes. Vamos agora na sequência musical, trazendo vozes femininas que cantam o forró com beleza e talento. São muitas, aqui vamos mostrar três. Anastácia cantando de sua autoria, Ave de Arribação. Elba Ramalho cantando a composição de Cecel com o título Bate Coração. Amelinha cantando a composição de Agripina Arueira com o título Desafio.

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Vamos agora seguindo com a sequência musical, trazendo Nando Cordel. Ele canta de sua autoria, é de dar água na boca. Lara Amélia chega com a participação de seu pai, Flávio José, cantando a composição de Acioli Neto com o título Espumas ao Vento. Vamos recordar Genival Lacerda, aqui ao lado do seu filho João Lacerda, pai e filho, cantando a composição de Petrúcio Amorim com o título Paruli Paruliar.

Aqui é 99.9 Rádio Universitária FM Recife, Pernambuco. Sempre em sintonia com os amantes do forró, do verso e da viola. Esse é o motivo de nossa audiência. Audiência de segunda a sexta-feira a partir das 16h. E o nosso muito obrigado por você saber valorizar o que é nosso ouvindo forró, verso e viola. Na sequência musical, Anchieta Dalí canta de sua autoria Sem Ela. Genildo Souza canta a composição de Luiz Pereira com o título As Coisas da Natureza.

Divulgação do autêntico forró é a marca do nosso programa Forró Veste Viola, aqui pela sua 99.9 Rádio Universitária FM Recife, Pernambuco. Agora na sequência musical, Márcia Santos canta a composição de Oberdan Holanda. Oberdan ouvindo o nosso programa lá em Olinda. Obrigado ao povo de Olinda pela audiência. Obrigado, meu amigo Oberdan Holanda, ouvindo sempre Forró Veste Viola. O título da música é Amanda. Livy Moraes canta um dos seus grandes sucessos com o título De Pé no Chão. Irá Caldeira canta a composição de Severino Pedro com o título Chão de Flores.

acompanhando você no rádio do seu carro, de sua residência, no seu escritório ou em qualquer outro lugar, forró, verso e viola é um verdadeiro patrimônio da música e da cultura popular do Nordeste, aqui na 99.9, Rádio Universitária FM Recife, Pernambuco, de segunda a sexta-feira, a partir das 16h. Agora na sequência musical, Toninho Vanderlei canta de sua autoria O Centenário do Rei. Bill de Loura, conhecido como Bill de Loura do Pandeiro, canta de sua autoria Casa de Forró. Aí eu chego com a participação de Quixabeira. Quixabeira me convidou e eu canto ao seu lado. Então Quixabeira, com a participação de Ivan Ferraz, a música é de Rômulo Paes e Celso Garcia, com o título Açucena Cheirosa. Essa música foi gravada originalmente por Luiz Gonzaga, o Rei do Baião, em 1956. Aqui, na interpretação de Quixabeira, com a participação de Ivan Ferraz, esse amigo de vocês.

0: E agora, vamos a um pequeno intervalo. Continue com a gente que eu volto já.
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3: 5:03.
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Forró bom tá é aqui, aqui na 99.9, Rádio Universitária FM Recife, Pernambuco. Estamos de volta, alegrando os nossos ouvintes, eu de cá e você de lá, valorizando que é nosso com forró, veste e viola, um programa com cheiro de mato e terra molhada. E agora vamos à sequência, o melhor da sanfona. E nesta sequência, o melhor da sanfona, que é uma sequência que divulga, valoriza e enaltece a música instrumental desde a sanfona de 8 baixos ao acordeão de 120 baixos, vamos ouvir Heleno dos 8 baixos, com a composição de sua autoria intitulada Minha História. Aproveito e mando aqui um grande abraço para Heleno dos 8 baixos e sua esposa Sueli, ouvindo sempre o nosso programa ao lado de toda a família em Guarulhos, São Paulo.

um programa autenticamente nordestino. Ponha essa ideia na cabeça. Agora vamos à sequência do Fundo do Baú. E nessa sequência do Fundo do Baú, vamos ouvir duas raridades musicais com o inesquecível Jackson do Pandeiro, o rei do ritmo. Inicialmente vamos ouvir a música com o título Cabeça Feita e em seguida Mané Gardino.

isso, Rei Mundinho, segura o fora, meu filho. É, aqui é só na base do chinelo. Isso vai até o

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1: Forró, veste viola, aqui pela sua 99.9, Rádio Universitária FM Recife, Pernambuco. É um programa de grande audiência no horário, campeão na divulgação dos artistas e da música do Nordeste, graças à sua audiência. Continue com a gente, valorizando o que é nosso, ouvindo de segunda a sexta-feira aqui na 99.9, Rádio Universitária FM, Forró, veste viola. Agora, na sequência musical, eu chego atendendo a pedidos, cantando a composição de Brito Lucena com o título Samba de Coco. Os três do Nordeste cantam dos seus grandes sucessos com o título O Melhor Forró do Mundo. O Nildo Barbosa chega atendendo a pedidos, cantando a composição de Léo Poeta e o Nildo Barbosa com o título Cheiro de Sertão.

0: 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Vamos em frente que a Universitária FM está com a gente. Agora na sequência musical, atendendo a pedidos, a Cisão lá de Serra Talhada, da Fazenda São Miguel, canta um dos seus grandes sucessos com o título Eu Quero o Meu Amor. A dupla Caju e Castanha canta a composição de Aracílio Araújo e Marcel Melo com o título O Amor é Lindo.
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Valorize a história da música nordestina, ouvindo de segunda a sexta-feira, a partir das 16h, Forró, Veste e Viola, aqui na 99.9, Rádio Universitária FM Recife, Pernambuco. Agora na sequência musical, Ronaldo Aboiador canta de sua autoria, O Fazendeiro. Amazã canta de sua autoria, Amor na Vaquejada. Chico do Forró, lá de Jataúba, agreste de Pernambuco, também sempre ouvindo o nosso programa ao lado de sua família. Chico do Forró canta de sua autoria, Vaqueiro Gastão.

Chega, valeu. Ha ha ha.

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Agora na sequência musical, Jorge de Altinho, canta de sua autoria, Luiz Sertão Saudade. Jurandir da Feira, canta de sua autoria, Ao Velho Lua. Aí o dia vai terminando, a noite vai chegando, é hora de reflexão. É hora de reflexão, ouvindo Luiz Gonzaga, o eterno rei do Baião, cantando a composição de Júlio Ricardo e Jorge Oliveira, Ave Maria Sertaneja. Gravação 1964.

Jurandir, toda vez que você vem aqui em casa, é mais ou menos uma festinha, né? E de forma que você aceita esse apoio, esse ambiente que sempre foi seu, em sua própria casa. Você só não recebeu assim uma festa aqui em casa, acho que a Helena não está aí, né? Ela está lá em Salvador. Você sabe que ela é uma fã sua. E eu também sou seu fã, enquanto jornal, né?

O que é bom dura pouco, o que é bom dura pouco. Estamos chegando ao fim de Forró Veste Viola. Na técnica e edição do programa, Alexandre Silva. Obrigado, meu amigo Alexandre Silva, e parabéns pelo seu trabalho. A você, ouvinte, o nosso muito obrigado pelo carinho de sua audiência, e até o próximo programa, se Deus quiser.

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1: 5 horas e 56 minutos.
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7: Olá, ouvinte das rádios universitárias 99.9 FM e Rádio Paulo Freire. E a você que nos acompanha pela transmissão ao vivo no YouTube. A fibromialgia é uma doença que causa dor em todo o corpo, principalmente nos músculos e tendões. De acordo com a Sociedade Brasileira de Reumatologia, cerca de 3% da população tem essa condição. Ela provoca fadiga, distúrbios do sono, ansiedade, alterações de memória e de atenção, cansaço excessivo e depressão. E é muito comum que pessoas com fibromialgia sofram preconceito exatamente pela falta de conhecimento sobre a doença. Por isso, para saber como se prevenir e se cuidar, o Saúde é o Tema de hoje aborda a Síndrome de Fibromialgia. Este programa é produzido pela Rádio Paulo Freire em parceria com o projeto de extensão Sintoniza na Saúde, coordenado pela professora Gabriela Moraes. Eu sou Maria Clara Fernandes, estudante de jornalismo da UFPE. Hoje eu estou acompanhada da estudante de medicina Ana Luísa Soares. Seja muito bem-vinda, Ana Luísa.
8: Olá, eu sou Ana Luísa, estudante de medicina e integrante do projeto de extensão Sintoniza na Saúde.
7: Nesta edição do Saúde ao Tema, contamos com a presença da médica reumatologista Marina Brito. Seja bem-vinda, doutora.
9: Obrigada, uma honra estar aqui.
7: Para começar, doutora, o que é exatamente a fibromialgia?
9: Então, a fibromialgia, ela é uma doença, pode ser caracterizada como doença ou síndrome, que o principal sintoma da fibromialgia, o sintoma que vai guiar a gente pesquisar essa doença, é a dor crônica de

0: pulsa. Então, não é uma dor, ah, eu tenho uma dor na mão, tenho uma dor no pé. É uma dor que dói no corpo todo, dói em vários lugares. Mas a fibromialgia não é só dor. Além da dor, para a gente caracterizar a fibromialgia, a gente precisa também de outros sintomas associados, como, por exemplo, fadiga crônica, distúrbio do sono, transtorno de humor, problemas cognitivos, ou seja, esquecimento, falta de atenção. Existem muitos outros sintomas correlatos também. Dor abdominal, o paciente que às vezes sente como se tivesse uma névoa na mente, não consegue pensar muito bem. Então, hoje, para a gente caracterizar a fibromialgia, não é só dor, mas sim um conjunto de sintomas que vai levar ao impacto na funcionalidade e na qualidade de vida desse paciente.
1: A fibromialgia, ela é considerada uma doença exclusivamente reumatológica ou ela envolve também outras áreas da saúde, doutora?
0: O médico que é o responsável, digamos assim, por cuidar da fibromialgia é o reumatologista. É uma doença que é acompanhada pelo reumatologista, idealmente para que você tenha um diagnóstico de fibromialgia, o ideal é você ser avaliado por um reumatologista. No entanto, a gente sabe que muitas vezes a jornada desse paciente até chegar no reumatologista é bem longa, porque é até uma especialidade que nem é tão conhecida e nem é tão disponível. Então, a gente sabe que às vezes esse paciente passa em um ortopedista, passa, enfim, em vários outros médicos antes de chegar no reumatologista. Hoje em dia a gente entende que, de fato, o ideal é que esse paciente seja acompanhado por um reumatologista, mas o cuidado do paciente com fibromialgia, ele é sempre multidisciplinar. E não só médico, mas também de outras especialidades de áreas de atuação, como, por exemplo, fisioterapeutas, psicólogos, educadores físicos. Então, a fibromialgia, ela precisa ser multidisciplinar. E não só do reumatologista, mas sim de um conjunto de vários profissionais.
2: Marina, já que a gente entrou nesse assunto também, o que faz um médico reumatologista? Porque muitas vezes as pessoas têm dúvida de por que vai pro dermatologista, porque tem fibromialgia, o que faz a especialidade?
0: O reumatologista, ele é um médico que ele faz inicialmente a residência de clínica médica, então ele é um médico clínico, e depois ele faz a residência de reumatologia, cada uma dessas dura 2 anos. O reumatologista, ele trata diversas doenças, às vezes a gente tem uma ideia de que o reumatologista só trata doença estranha, doença que ninguém nunca ouviu falar, lúpus, vasculite, esclerose sistêmica, e de fato, essas doenças são competência do médico reumatologista tratar. Mas além dessas doenças, o reumatologista também trata muitas outras, como dores crônicas, como a fibromialgia e vários tipos de dores, por exemplo, tendinite, bursite, osteoartrite, outras doenças como também osteoporose. Então, digamos que o reumatologista é um médico que cuida tanto dessas doenças autoimunes mais raras, mas também que é o médico clínico que vai cuidar de vários tipos de dores, tanto dessas que a gente chama de partes moles, como tendinite, bursite, epicondilite, como essas dores mais generalizadas, como a fibromialgia, a síndrome da dor complexa regional, como dores que a gente chama de mecânicas, por exemplo, da artrose, que acontece, e também outras doenças osteometabólicas, como a osteoporose.
1: Doutora, a gente abriu o programa citando que, segundo a Sociedade Brasileira de Reumatologia, né, cerca de 3% da população brasileira tem essa condição da fibromialgia. Inclusive, dia 12 de maio é o Dia Mundial, né, da Conscientização da Fibromialgia e da Fadiga Crônica. Mas eu queria saber como é que esse índice da SBR se compara a de outros países, né? O Brasil está dentro da média da OMS ou a gente tem alguma particularidade por aqui?
0: O Brasil está dentro da média. A gente estima uma média global de 2 a 5% de prevalência dessa doença. Mas isso é muito variável entre os países e também é muito variável dentre os estudos, já que às vezes é uma métrica que não consegue ser tão bem avaliada. E isso está relacionado a vários fatores, por exemplo, ao perfil sociodemográfico da população, ao tipo de ocupação que aquela população tem, ao perfil socioeconômico do país. Tudo isso vai influenciar na fibromialgia, porque a fibromialgia, ela é uma doença que ela se considera tanto num nível orgânico como biopsicossocial. Então, ela tem influência de outros fatores correlatos, da qualidade de vida dessa população, das experiências individuais de cada um, do hábito de vida dessa população também. Então, isso é variável, mas o Brasil está dentro de uma média esperada.
2: A fibromialgia pode ser considerada um tipo de artrite?
0: A gente tem uma diferença que, por definição, artrite é um processo inflamatório articular. Então, às vezes, quando a gente tem artrite, ele vai se caracterizar por aquela junta mais inchada, quente, que ela é mais rígida e mais dolorosa de manhã, que o paciente tem dificuldade de mexer. Então, na fibromialgia, a gente não espera que o paciente tenha artrite. Se ele tem artrite, de fato, associada a essa junta inchada só na junta, quente, dolorosa, enfim, com outras alterações associadas, a gente deve sempre procurar outras

0: outras doenças associadas. O que a gente tem na fibromialgia é um componente de dor crônica difusa. O que acontece na fibromialgia é que existe uma alteração da percepção de dor. Então, o que às vezes, para uma pessoa que não tem fibromialgia, é um toque, para uma pessoa com fibromialgia, aquilo é interpretado como algo muito doloroso. Porque o que acontece é que a gente tem uma alteração nessa condução nervosa, tanto na interpretação do cérebro de como ele sente a dor, como ele entende aquela dor, como na percepção periférica do sistema nervoso periférico de como ele recebe aquela dor. Então, a gente tem alteração nessa percepção de dor, mas a artrite em si não é esperada dentro do quadro de fibromialgia. A artralgia, que é a dor nas juntas sem a inflamação clinicamente vista, sem artrite, sim, pode acontecer e é bem comum.
1: Doutora, e qual é a relação entre a fibromialgia e a fadiga crônica?
0: A fadiga crônica, ela é um diagnóstico isolado, a síndrome da fadiga crônica, ele é um diagnóstico por si só, mas dentre os sintomas da fibromialgia, a fadiga é um dos sintomas mais relevantes. Então, a fadiga crônica pode ser um diagnóstico isolado, sem dor crônica, sem os outros sintomas que vão levar à fibromialgia, mas no contexto clínico da fibromialgia, a fadiga é um sintoma muito importante. É um dos principais sintomas, junto com a dor e os transtornos de humor, a fadiga. Então, é muito comum que os pacientes com fibromialgia tenham fadiga, que é aquela sensação do corpo cansado, que não consegue se levantar da cama,
1: exaustão,
0: que tem dificuldade.
1: Né,
0: isso, dificuldade para realizar, às vezes, atividades simples e simples para quem vê de fora, né?
1: Sim.
0: Simples para quem tá vendo de fora, básicas do dia a dia. Às vezes, o paciente não consegue realizar essas atividades por sentir o corpo muito cansado. E aí, a fadiga é um sintoma muito importante da fibromialgia. Mas não é... Se você tem fibromialgia, não necessariamente você tem também o diagnóstico de síndrome da fadiga crônica.
2: Além da fadiga crônica, quais são os outros sintomas que fazem uma pessoa suspeitar que ela pode ter fibromialgia?
0: Hoje em dia, para a gente dar o diagnóstico de fibromialgia, geralmente a gente usa duas coisas associadas. São duas escalinhas validadas, que é o índice de dor generalizada, em que o médico vai perguntar em quais locais aquela pessoa teve dor, e aí o médico espera uma pontuação determinada, e a escala de gravidade de sintomas correlatos, justamente para mostrar essa importância, não só da dor, mas dos outros sintomas. E aí os principais sintomas que tem associados a essa dor é a dor crônica, que vai ser assim o sintoma cardinal, assim, o principal sintoma que a gente tem que pensar, transtornos de humor, distúrbios do sono, fadiga, e aí ele coloca alguns outros sintomas, como, por exemplo, cefaleia e dor abdominal, também pontuando nessa escala de gravidade dos sintomas. Mas, como eu falei anteriormente, existem muitos outros sintomas que são associados. Mas pra gente pensar, se eu tivesse que dizer, quando você deve pensar que você tem fibromialgia? Primeiro, você só vai definir isso depois de ter uma avaliação de um médico que confirme esse diagnóstico com você, mas se você sente dor no corpo inteiro, tem paciente que diz, doutora, dói do fio do meu cabelo até o dedo do pé. Não necessariamente você precisa ter dor no corpo todo, todos os lugares para ter fibromialgia, mas é uma dor que a gente chama de mais difusa. Não é num ponto específico, associado a transtorno do humor, distúrbio do sono, esquecimento, seriam sintomas que eu diria para ficar em alerta para procurar ajuda médica, não para já inferir algum diagnóstico, mas para pensar em procurar alguma avaliação para poder ver se está tudo certinho ou se realmente tem que ser feito algo a mais.
1: Perfeito, doutora. E essa dor, né? Essa dor crônica da fibromialgia, ela acontece em lugares específicos ou no corpo todo mesmo? É mais comum o quê?
0: Não tem uma dor mais comum, mas o que a gente usa muito na prática clínica para diferenciar é, por exemplo, como teve aquela pergunta da artrite. Quando eu tenho artrite, eu vou avaliar as dobrinhas. A dobra do dedo, a dobra aqui da mão, a dobra do punho, a dobra do cotovelo. Esses lugares de dobra geralmente têm artrite, ou então quando a gente tem uma tendinite, eu vou procurar em lugares específicos também, vou procurar no ombro, epicondilite do cotovelo, justamente nessas dobrinhas. Na fibro, é muito comum a gente ter uma dor em topografia muscular, sem ser necessariamente uma topografia articular. Então, às vezes, assim, no meio do braço, no meio da coxa, na panturrilha, aqui no pescoço, na região do trapézio, na região da escápula. Então, a gente tem dor em outros lugares que não os pontos articulares. E não, nada impede que um paciente com fibromialgia também tenha uma tendinite. Isso não é um diagnóstico de exclusão. Mas a dor da fibromialgia mais característica é uma dor mais... o braço inteiro e não necessariamente em um pontinho específico.
2: Além da dor, por que ocorre o cansaço e a dificuldade para dormir? Qual é a relação desses sintomas com a fibromialgia?
0: O que acontece na fibra é que, como a gente tem uma alteração da percepção global de dor, a gente tem também

em uma alteração dos neurotransmissores, que é quem envia mensagem dentro do cérebro e nos nossos nervos para sinalização da dor. Então, a gente tem essa alteração de neurotransmissores que pode influenciar, mas além disso, o que acontece na fibromialgia é que as coisas se tornam um ciclo vicioso. Então, se eu tenho dor, eu não consigo dormir bem. Se eu não consigo dormir bem, isso vai perpetuar minha dor. Se eu tenho dor, não consigo dormir bem, isso vai alterar o meu humor. A alteração de humor acaba perpetuando

0: um ciclo vicioso de dor, fadiga. A gente não dorme bem, então tem fadiga. Não dorme bem, tem fadiga. Fica deprimido, fica angustiado com a dor. Então, uma coisa acaba levando a outra, de certa forma.
1: É, a gente recebeu um comentário aqui do YouTube da ouvinte Elisa que diz: tenho fibro, sinto dores e outros sintomas desde nova, mas agora piorou. Descobri a fibro há uns anos. Qual a idade mínima para ter fibro? É possível que eu tenha desde adolescente?
0: Não existe uma idade mínima, mas o mais comum é que seja geralmente em pessoas um pouco na idade adulta, um pouco mais velhas. Não é tão comum a gente ver esse diagnóstico de fibromialgia em crianças, por exemplo. Mas a partir da menarca, a partir do período que a mulher vai se tornando mais adulta, isso pode acontecer. Apesar de mais comum ser a partir da idade adulta de fato, mas não é impossível que exista esse diagnóstico mesmo em pessoas mais jovens, mesmo na infância.
2: Como a fibromialgia impacta a qualidade de vida e a rotina dos pacientes?
0: O que acaba acontecendo na fibromialgia é que, por ter todos esses sintomas, o paciente tem limitação, de fato, para realizar suas atividades. Então, às vezes, ele tem essa dor intensa que limita ele de fazer atividades no trabalho, em casa, na rotina mesmo deles, porque ele, de fato, sente uma dor muito intensa e que, às vezes, varrer uma casa para ele pode ser, assim, equivalente a correr uma maratona, do tanto que ele se sente cansado, do tanto que ele sente dor. Então, geralmente, a gente precisa, principalmente no comecinho do tratamento, quando esses sintomas ainda não estão bem controlados, a gente fazer algumas adaptações para não ser um outro fator perpetuador, junto com o transtorno de sono, junto com o transtorno de humor, a gente não fazer com que atividades repetitivas que gerem dor sejam outro estímulo, porque quanto mais a gente reforça essa dor, mais o nosso sintoma neurológico entende essa dor e perpetua ela e cronifica ela. Então a gente precisa de mecanismos para evitar estímulos repetitivos dolorosos, sabe? Então isso acaba limitando os pacientes de realizar as atividades diárias por conta da dor, e aí também se associa com a fadiga, com o transtorno de humor, com o distúrbio de sono. Então tudo isso acaba que impacta a funcionalidade de uma maneira geral desses pacientes.
1: E na vida profissional, doutora, como é que isso pode impactar?
0: Existem vários impactos, né? Tanto acho que um dos principais fatores que os pacientes trazem como queixa é muitas vezes não serem bem recebidas essas sugestões de adaptação por não existir uma compreensão do que é a doença. Às vezes é muito mais fácil a gente entender que o paciente tem alguma limitação quando a gente vê alguma alteração física, alguma coisa que realmente explicite que ele tá sentindo dor. Então, às vezes, quando o paciente. As pessoas não compreendem a dor que ele está sentindo. Isso acaba que leva a alguns desgastes no ambiente de trabalho, que acaba dificultando ainda mais a rotina mesmo desses pacientes, né? Pela falta de compreensão, muitas vezes, desses sintomas.
1: A gente recebeu outra pergunta aqui da ouvinte Elisa, que ela diz: qual a relação da bipolaridade e a fibro? O transtorno disfórico pré-menstrual pode piorar a fibro?
0: Pode. A gente, em relação à bipolaridade, a gente tem uma associação de fibromialgia com transtornos de humor de uma maneira geral. Transtorno de ansiedade, transtorno depressivo maior. Então, a gente tem essa associação com transtorno de humor de uma maneira causa e efeito. Tanto a fibromialgia dor crônica pode piorar o humor, como um humor mais deprimido pode ter associação com o desenvolvimento de dor crônica a longo prazo. Em relação ao transtorno disfórico pré-menstrual, é bem comum, na verdade, a gente ver relatos de pacientes referindo piora dos sintomas nesse período perimenstrual, porque existe também uma relação dos hormônios sexuais com neurotransmissores dolorosos, sabe? Então, a gente às vezes tem essa flutuação hormonal, acaba que pode também influenciar na dor que o paciente sente, na maneira como essa dor se manifesta. Então, não é incomum a gente ver essas queixas dos pacientes referindo essa piora no período perimenstrual. E além dos hormônios diretamente, como o próprio nome diz, o transtorno disfórico pré-menstrual também está associado a alterações de humor. Então, acho que vocês estão vendo que eu estou repetindo várias vezes como essas outras coisas têm associação com a fibro, como não é uma coisa isolada, dor isoladamente, mas sim todo o conjunto de coisas que vai acabar influenciando nessa percepção dolorosa.
1: E ela faz outra pergunta também, ó. É verdade que leite e trigo causa mais dor em pessoas com fibro?
0: Não existe nenhuma evidência de nenhuma dieta específica, tanto para piora quanto para melhora de sintomas. O que se

0: recomenda, existem alguns estudos sugerindo alguns tipos de dietas, dieta do Mediterrâneo, dieta de diminuição de food maps, que é aquelas de intestino irritável, que são alguns alimentos específicos. Não existe nenhuma evidência de que nenhum alimento piore especificamente os sintomas. Existem algumas tentativas, alguns estudos que relatam que alguns alimentos podem piorar, alguns alimentos podem melhorar. O que se recomenda, de uma maneira geral, por recomendação baseada em evidência mesmo, é você tentar manter uma dieta equilibrada, saudável e, idealmente, evitar alimentos que piorem os seus sintomas. Não existe uma recomendação geral, não existe essa recomendação de dizer todo mundo que tem fibromialgia vai piorar se usar leite ou trigo. Mas se no seu caso, especificamente, você piora quando usa esses alimentos, quando toma leite, quando ingere trigo, o ideal é que você evite, porque às vezes, para você, isso pode ter alguma resposta no seu tratamento. Mas não existe, de uma maneira geral, que seja regra geral para todas as pessoas.
1: Queria agradecer aqui a participação dos ouvintes, de Elisa, que está mandando as perguntas. Muito obrigada pela participação, viu, e pela audiência.
2: Ô, doutora, e com todo o conhecimento que a medicina tem da fibromialgia, é possível definir uma causa? Quais são as causas da fibromialgia?
0: Não existe uma causa definida, né? A gente, hoje em dia, entende como realmente essa alteração de percepção da dor, essa dor mais nociplástica, em que você vai perceber a dor de uma maneira diferente. Não existe especificamente uma causa que diga, a partir disso você vai ter fibromialgia, ou a partir disso você não vai ter fibromialgia. Nem existe nada necessariamente que você diga que para evitar que você tenha fibromialgia ou não. Mas o que se entende é que são vários fatores que influenciam, às vezes tem relação, como eu falei, com transtorno de sono, transtorno de humor, também tem relação com traumas, né? Muito frequente a gente ver pessoas que relatam traumas na vida pessoal, terem o desenvolvimento dessa doença. E uma outra etiologia que está associada à fibromialgia é pessoas que têm uma dor crônica, por exemplo, um paciente que tem uma artrite reumatoide, que ele vai ter artrite frequente, dor nas articulações, e aí acontece que de tanto ele sentir dor, de tanto ele ter essa dor crônica, principalmente se não tratada adequadamente, quanto mais essa dor se perpetua, justamente o sistema nervoso da gente pode acabar interpretando aquilo como uma dor crônica, interpretar a percepção do sinal doloroso, expandir essa percepção de dor para outros lugares do corpo. E a partir disso, o paciente, mesmo com uma doença reumatológica outra, ou com a tendinite crônica, com alguma outra dor crônica, desenvolver a fibromialgia, justamente porque é esse estímulo doloroso repetitivo não tratado. Então, por isso é tão importante, a partir do momento que a gente tem uma dor, tem alguma coisa, procurar um médico para a gente cortar isso de vez para não acabar perpetuando essa dor e desenvolvendo alguma outra doença correlata.
2: A fibromialgia, como a senhora falou, pode surgir após momentos de trauma, estresse intenso. E qual outro evento marcante que é muito visto nos pacientes de fibromialgia?
0: Geralmente, são muito associados a traumas com impacto psicológico relevante. Isso é comum. E também dessa maneira de, às vezes, ter algum trauma físico mesmo, que tenha uma dor crônica, que acabe se perpetuando e levando ao desenvolvimento da síndrome como um todo. Mas também não é uma coisa, assim, necessariamente vai acontecer. Se você tiver uma dor crônica, necessariamente você vai ter fibromialgia. Como eu falei, depende de muitos fatores, muitas vezes fatores mais individuais mesmo. Como, às vezes, tem pessoas que dizem, eu sou muito tolerante à dor, e pessoas que dizem, eu não aguento nada de dor. Da mesma forma, isso pode acontecer. Alguém pode ter uma dor que o sistema nervoso acaba interpretando como uma dor mais intensa e cronificando e amplificando ela para o corpo todo, enquanto com outras pessoas isso não acontece. Então, ainda, apesar de todos os avanços que a gente tem na medicina, ainda a gente não tem como dizer hoje uma causa específica, um determinante específico para dizer se você vai acabar desenvolvendo fibromialgia ao longo do tempo.
1: E, doutora, existe diferença entre uma dor muscular comum e a dor causada pela fibromialgia?
0: Existe. Justamente na fibromialgia, além da dor, a gente vai ter esses outros sintomas associados, esses vários fatores. E uma dor muscular, geralmente, ela tem algum desencadeante, claro, né? Fui na academia, fiz uma caminhada, peguei um peso, e aí tô com a dor na coluna, tô com a dor nos braços, tô com a dor nas pernas. Isso é uma coisa que a gente espera e tá dentro do normal. E também é uma dor que, passado um tempinho, ela vai aliviando. Na fibromialgia, não. Mesmo paciente

0: se não tendo feito nenhum esforço físico, ele pode acabar tendo essa dor diariamente e sem melhora, sem nenhuma melhora. Porque quando a gente tem uma dor muscular, tá ali no primeiro dia, no segundo dia às vezes dá uma piorada, e conforme o tempo vai passando, ela vai melhorando. E isso não acontece na fibromialgia, caso o paciente não seja tratado adequadamente.
1: Existem hábitos do dia a dia que podem piorar os sintomas?
0: Com certeza, assim, a gente, o estresse emocional não só vai ser um desencadeante, mas como ele pode ser um perpetuador desses sintomas. Então, ambientes de maior estresse emocional, pacientes que são submetidos de maneira reiterada a estresses emocionais, tem uma piora dos sintomas, e é uma coisa que muitas vezes é percebida mesmo pelos pacientes, de que, tive tal estresse, aconteceu uma situação na minha família, e depois disso piorei muito das dores. Isso é uma coisa que de fato acontece. E também uma coisa que é muito importante, não para piora, né? Assim, é uma má qualidade do sono. Então, o paciente que não dorme bem, ele possivelmente vai ter uma piora dos sintomas. Então, um hábito de higiene do sono para tentar melhorar essa qualidade do sono, tentar encontrar um ambiente mais favorável, pode diminuir os sintomas desse paciente. E o sedentarismo também é um grande inimigo da fibromialgia, né? Hoje em dia, assim, o exercício físico é uma das coisas com mais evidência para a melhora de sintomas de uma maneira geral, não só da dor, né? Mas da fadiga, até da questão do sono também. Então, o sedentarismo pode também levar a uma piora desses sintomas.
2: E, doutora, de acordo com a Sociedade Brasileira de Reumatologia, de cada 10 pacientes com fibromialgia, 7 a 9 são mulheres. Uhum. Por que essa condição afeta mais as mulheres?
0: Como eu falei antes, a gente tem também a relação dos hormônios sexuais.
2: Sim.
0: Com o desenvolvimento da dor. Então, a gente tem alguns hormônios sexuais que podem ser mais protetores para o desenvolvimento de dor. E também é comum, por exemplo, a gente ver fibromialgia em mais mulheres pós-menopausa também, pela alteração dos hormônios sexuais. Também tem essa relação com o período perimenstrual, como eu falei, dessas flutuações hormonais. Então, isso é comum. E também, assim, tem fatores de sobrecarga mesmo, que às vezes as mulheres estão submetidas, né? Sobrecarga emocional, sobrecarga de trabalho, a própria situação socioeconômica de uma família, os hábitos de vida em geral de uma população, a construção social mesmo da vida da mulher também. Acredita-se, né? A gente não tem nenhuma comprovação científica objetiva disso, mas acredita-se que isso também tem uma influência para a percepção dolorosa desse perfil de paciente.
2: E além das mulheres, né? Quem tem mais risco de desenvolver essa condição também?
0: Pacientes com dores crônicas, de uma maneira geral. Dores não relacionadas à fibromialgia, né? Dor crônica porque tratou um câncer. Dor crônica porque tem alguma outra doença, por exemplo, alguma deformidade articular crônica, alguma doença crônica que gere uma dor crônica, pode levar a longo prazo a essa alteração da percepção nervosa e com isso acabar desenvolvendo também os outros sintomas de fibromialgia. E também pacientes que já tenham dor crônica e de uma maneira concomitante também tenham uma depressão, também tenham algum transtorno de humor, também tenham um transtorno de sono, porque é como a gente fala, que a dor, ela é uma vivência não só física, não só orgânica, mas biopsicossocial também. Uhum. Então, a percepção da dor varia muito para cada pessoa. E, às vezes, se você tem uma percepção da dor que seja um pouquinho, que aquilo impacte mais na sua qualidade de vida, na sua funcionalidade, no seu humor, em todos esses fatores, isso pode acabar levando a um quadro de dor crônica, né?
1: Como é feito o diagnóstico da fibromialgia? Existe exame específico para isso?
0: Não existe um exame que eu diga, vai fazer uma ressonância, vai fazer uma tomografia. Não existe esse exame. Hoje em dia, a fibromialgia também não é mais considerada um diagnóstico de exclusão. A gente não precisa excluir outras causas para dizer que você tem um diagnóstico de fibromialgia. Mas a partir da avaliação de um médico capacitado, ele vai fazer aquela avaliação que eu comentei lá no comecinho, da escala de gravidade dos sintomas e do índice de dor generalizada. E aí, enfim, esses são um critério diagnóstico, né? Validado pela Sociedade de Reumatologia, em que você vai somar as pontuações disso e, a partir disso, você vai dar esse diagnóstico. Mas, obviamente, depende muito também da experiência e da percepção do médico que está lhe avaliando, né? Não dá para você pegar e botar no Google essas escalas e tentar interpretar e tentar ver, porque, de fato, precisa de uma avaliação médica, um exame físico bem feito, uma avaliação completa. E até porque, às vezes, o que acontece? O paciente tem uma bursite em um ombro, uma tendinopatia no outro ombro.

0: muitos pacientes com fibromialgia escutam o que é psicológico, o que é exagero, e como a gente pode fazer para desconstruir essa falta de compreensão por parte da população?
1: Eu acho que é muito dessa questão de não existir uma coisa física, clara, que você esteja vendo que aquela pessoa tem a dor, né? Então, às vezes, é muito dessa percepção que, às vezes, as pessoas interpretam de uma maneira errada, né? Não é porque é uma alteração da percepção da dor que é uma alteração psicológica, né? Não é isso que essa palavra quer dizer. Quer dizer que, como eu falei, existem estudos, existem evidências científicas, de fato, que mostram alteração da percepção dos nervos, dos neurônios, do cérebro, parte do cérebro que estão captando mais informações, que são áreas relacionadas à dor. Então, de fato, o paciente tem alteração orgânica na percepção dolorosa. A grande questão é que a gente não tem ainda um exame que seja feito de rotina que diga que, olha aqui, tá aqui a alteração, tá aqui. Então, as pessoas que não têm esse conhecimento entendem como, ah, tá inventando, não deu em nada em nenhum exame, tá inventando, isso é psicológico, mas não é. A gente tem evidência que mostra que não é psicológico. E o paciente que sente, o paciente sabe. Quem trabalha com paciente com fibromialgia vê o sofrimento do paciente, vê a dor do paciente, a gente sabe que não é psicológico. Acho que a melhor maneira pra gente tentar desmistificar isso é realmente com momentos como esse, né? Com conhecimento para a população, para que não só quem tem fibromialgia se informe, porque verdade, às vezes só vai se informar quem está sentindo a dor, mas devia ser uma coisa de conhecimento geral, porque melhoraria a convivência mesmo, a ajuda a esse paciente para a gente tentar melhorar esse cenário de uma pessoa que vive com dor todos os dias. Imagina, a gente sente dor às vezes uma vez, faz alguma coisa que se machuca, aquilo já irrita a gente, a gente já fica chateado, já fica super triste porque não tá conseguindo fazer o que queria. Deixa de fazer alguma coisa, deixa de sair, deixa de fazer alguma coisa. Porque tá com essa dor, imagina alguém que vive todos os dias com dor e com uma dor intensa.
2: Muito bem, doutora, isso é verdade. Tem que democratizar esse conhecimento, isso, né? Pra todo mundo, não só quem tem fibromialgia, mas toda a população. Doutora, a fibromialgia tem cura?
1: Não tem uma cura, né? Mas existem os vários tratamentos que a gente faz com esse paciente para ter um controle melhor dos sintomas. Então, não existe dizer, ah, estou curada da fibromialgia, mas, de fato, existem pacientes que melhoram muito, principalmente quando a gente consegue modificar vários dos fatores que estão associados à dor crônica. Então, não quando a gente... É difícil um paciente que eu dou um remédio e melhorar só com ele. Não existe um remédio mágico para fibromialgia, mas sim um conjunto de coisas que precisam ser feitas para a gente conseguir deixar esse paciente sem dor. E, de fato, existem pessoas que têm fibromialgia e que, fazendo tudo, ficam sem dor. Óbvio que se ela tiver algum outro estresse, alguma outra coisa, ela vai ser uma pessoa que ela tem uma percepção dolorosa alterada. Então, esses sintomas podem voltar. Mas existem pessoas que, inclusive, têm alguns estressores, conseguem ser controlados, conseguem ser feitas atividades, tratamentos que levem à melhora desses sintomas e que conseguem, depois de um tempo, desmamar remédio, ficar sem remédio, manter as outras coisas que são tão importantes como atividade física, boa qualidade do sono, mas tirar o remédio em si e ter uma vida super tranquila, sem dor. Isso é possível, mas é uma coisa que não vem do dia para a noite. Sim. Também.
2: A gente recebeu um comentário aqui do YouTube de Erika Tavares. Ela diz, tema muito importante. Obrigada, Erika. A gente recebeu também outro comentário de Matheus Miranda que diz, parabéns ao programa por trazer temas tão importantes. Ele também faz uma questão que vamos abordar mais adiante. Mas obrigada, Matheus, pela sua interação.
0: Quais são os principais tratamentos disponíveis hoje para fibromialgia?
1: Hoje, na fibromialgia, a gente entende que para a gente conseguir tratar a doença de uma maneira adequada, a gente precisa de um tratamento multidisciplinar e que a gente precisa da cooperação entre o médico e o paciente. Não, o médico não consegue só prescrever um tratamento no consultório e depois esse paciente indo embora. De maneira geral, é difícil conseguir uma remissão dos sintomas, um controle dos sintomas só com isso. Então, hoje a gente precisa de um tratamento multidisciplinar, que vai consistir quais são os pilares, principalmente uso de medicação quando indicado, né? Medicações prescritas por um médico. Uso dessas medicações quando indicados, associado a exercícios físicos. Eu digo para os pacientes, exercício físico para você é igual remédio. Da mesma forma que você tem o compromisso de tomar aquele remédio de 12 em 12 horas, você tem o compromisso de todos os dias, ou enfim, a gente combina diante da realidade do paciente, fazer exercício físico como se fosse remédio. Não é, ai, tô afim de ir para academia hoje, não. É realmente parte do tratamento, parte constituinte do tratamento.

0: tanto exercício aeróbico quanto exercício resistido, né, musculação, não existe um tratamento, um exercício físico que seja melhor que o outro, mas todos os exercícios que o paciente consiga fazer, associado também a terapias adicionais, como, por exemplo, acupuntura, se o paciente tiver indicação, também é importante a realização de fisioterapia, também é importante a realização de uma boa higiene do sono, que o paciente tenha uma boa qualidade do sono. Então, hoje não existe um tratamento melhor para a fibromialgia, mas sim a combinação de todos esses pilares para que a gente consiga um melhor controle de sintomas.
1: E, doutora, existe atendimento para fibromialgia no SUS?
0: Existe, assim, de uma maneira geral, o que tem se feito hoje é que a ideia é que cada vez mais médicos que sejam generalistas, por exemplo, na unidade básica de saúde, tenham a capacidade também de fazer uma condução de um paciente com fibromialgia, até porque é uma doença crônica e a gente sabe que o acesso a reumatologista é difícil. Da mesma maneira em que existem ambulatórios de reumatologia específicos na rede de saúde, né, nas UPAEs, enfim, que o paciente pode ter acesso a esses reumatologistas a partir do encaminhamento do posto de saúde para o especialista e a partir daí fazer o seu tratamento. Então, no SUS existem os reumatologistas e aí o encaminhamento precisa geralmente ser via posto de saúde para esses centros mais especializados para o atendimento com o especialista.
1: É, Matheus Miranda fez uma pergunta, né, que eu falei que ia dizer mais adiante, e a pergunta dele é a seguinte: eu queria saber da doutora, qual o papel da atenção básica desde o diagnóstico até o cuidado longitudinal?
0: Isso, assim, é um pouco do que eu tava falando no começo, que quanto mais médicos conhecerem a fibromialgia, entenderem a fibromialgia, melhor vai ser a assistência a esses pacientes. Eu vou contar, assim, a experiência que eu tive lá no Hospital das Clínicas, quando eu rodava lá no ambulatório de fibromialgia, é que o serviço do Hospital das Clínicas, ele não consegue abarcar a demanda que existe de pacientes com fibromialgia. Então, é um ambulatório que dificilmente os pacientes conseguem ter acesso. E muitas vezes o que acontecia era quando um paciente vem para uma consulta de triagem, depois ele vai conseguir um retorno daqui a X meses. E o paciente com fibromialgia, ele precisa de um acompanhamento contínuo. Então, a atenção básica, ela é fundamental para fazer esse acompanhamento contínuo desse paciente. Às vezes, a gente precisa usar dose alta de medicação antidepressiva, antineuropática. Então, esse acompanhamento também de titulação de dose desses remédios para acompanhamento de efeitos colaterais. E também cabe ao médico fazer esse acompanhamento, se necessário, fazer esse diagnóstico e, se ele julgar necessário, encaminhar para o reumatologista em um segundo momento. Mas o médico da atenção básica, ele tem competência para fazer esse diagnóstico e esse acompanhamento inicial. E é, assim, extremamente relevante para que a gente consiga atender essa demanda de paciente, né, que só cresce a cada dia e que muitas vezes não tem esse acesso à saúde. Então, é muito relevante isso e acredito, assim, sempre quando você fala com um paciente do SUS, é tão reconfortante quando, às vezes, ele tem na atenção básica um suporte de todas as formas, às vezes de rodas de conversa, às vezes um auxílio de um CAPS, de um NASF, de academia da cidade. Então, quando ele tem, de maneira descentralizada, a possibilidade de realizar terapias adjuvantes, é muito importante, porque a gente sabe que não é barato, né, você fazer musculação, hidroginástica, fisioterapia, não é nem tão de fácil acesso, nem é barato. Então, quanto mais a gente conseguir fortalecer a atenção básica para que ela possa conter essa demanda que existe hoje em dia, que de certa forma está suprimida, e fornecer um atendimento multidisciplinar para esses pacientes, melhor vai ser, porque mais gente vai conseguir atendimento, mais gente vai conseguir essa assistência que é tão multidisciplinar e compete a tantas pessoas, né? Principalmente diante desse acesso tão restrito a reumatologistas que eu sei que acontece.
1: E aí é pensar também no papel do Estado, né?
0: Com
1: das
0: certeza.
1: Prefeituras, dos governos nessa atuação, né?
0: Assim, as medicações não são baratas, né? As medicações que a gente prescreve não são baratas. Muitas vezes a gente, numa conversa com o paciente no consultório, a gente prescreve o que ele pode e não o que é melhor para ele. Porque, às vezes, é um remédio que ele precisaria comprar e que não cabe no orçamento dele.
1: Uhum.
0: Às vezes, a gente tem que combinar com ele, dentre as opções que a gente tem, o que é possível e não o que é ideal. E, infelizmente, essa é a realidade, né? E a gente tenta tratar o paciente com o melhor que a gente tem e com o melhor que a gente pode. Mas nem sempre é o melhor que existe, justamente por ser caro, por não ter acesso. Por, às vezes, a gente tentar fazer continha junto com o paciente. Ah, você gasta tantos reais em tal remédio, mas se a gente passar esse e gastar tantos reais...

0: com exercício físico e a gente faz essas continhas junto com o paciente para realmente tentar prestar a melhor assistência para ele.
1: E qual a importância dos pacientes com fibromialgia fazerem psicoterapia?
0: A psicoterapia é uma outra abordagem que tem evidência científica, né, tanto de terapia cognitivo-comportamental, outros métodos de psicoterapia, ajudam o paciente justamente para tentar diminuir essa questão do humor, que às vezes pesa tanto. Existem hoje em dia algumas técnicas também de melhorar percepção de dor, técnicas de biofeedback, enfim, de outras coisas que podem ser feitas para tentar melhorar não a convivência desse paciente com a dor, mas a percepção da dor na vida desse paciente. Então, também é muito relevante, né? Apesar de também ser uma coisa que nem sempre é de tão fácil acesso, mas que é muito relevante, principalmente para os pacientes que têm transtorno de humor associado.
2: E como a fisioterapia, o pilates ou a hidroginástica costumam ajudar no controle desses sintomas, doutora?
0: O exercício físico, como um todo, ele vai ajudar em vários aspectos da fibromialgia, não só no controle de dor, mas fadiga, transtorno de sono. Existem vários estudos que mostram o benefício tanto de exercícios na água, como exercícios aeróbicos, como exercícios resistidos. A melhor opção, hoje em dia, de evidência é a associação entre exercícios resistidos, que seria musculação, pilates, etc., com exercícios aeróbicos, que seria corrida, enfim, bicicleta, exercícios aeróbicos, e também existe evidência para hidroginástica de que isso vai melhorar os sintomas do paciente. Então, eles ajudam muito os pacientes com fibromialgia. A fisioterapia, ela entra no contexto também de que, às vezes, o paciente com fibromialgia, ele tem dores localizadas. Ele desenvolve um tendinite, ele desenvolve uma bursite, ele desenvolve outros sintomas associados. Então, a fisioterapia, ela ajuda também no controle desses sintomas mais pontuais. E aí, um auxílio também no controle como um todo da dor desse paciente.
2: A gente recebeu aqui um comentário do YouTube, uma pergunta da ouvinte Patrícia. Ela diz: existe algum alimento que inflame mais o corpo de quem tem fibromialgia? Obrigada, Patrícia.
0: Não, assim, não existe um alimento específico que seja reconhecido como inflamatório para fibromialgia, mas existem pessoas que têm sintomas específicos com alimentos específicos. Então, essas pessoas, por exemplo, se eu como fritura, eu me sinto mal. Se eu como leite, eu me sinto mal. Então, esses alimentos devem ser evitados nessa população, mas não existe ainda uma evidência de uma prescrição de uma dieta específica para fibromialgia. Já foram tentadas algumas dietas, como eu comentei, mas que sem um benefício claro, cientificamente evidenciado. Mas a experiência individual é muito importante no tratamento também. Então, se você não se sente bem com algum alimento, é importante também para os pacientes que têm dores crônicas se observarem. Observar como é que seu corpo reage a determinados estímulos, observar o que é que acontece quando você faz isso ou faz aquilo. Se conhecer e se apropriar do que você sente para evitar que isso seja de maneira repetida aconteça, né? Então, se você não se sente bem com algum alimento específico, com algum exercício específico, com alguma coisa específica que você faça, isso deve ser evitado na sua rotina.
1: Doutora, além dos antidepressivos, quais são os outros medicamentos usados no tratamento da fibromialgia?
0: Hoje em dia, de arsenal terapêutico principal para a fibromialgia, a gente tem principalmente os antidepressivos, os anticonvulsivantes, antineuropáticos, a gente usa também analgésicos comuns e também relaxantes musculares. Essas são as classes medicamentosas que estão validadas para o tratamento de fibromialgia. Existem outras classes, que existem estudos ainda incipientes, ou então estudos que não tiveram uma eficácia muito clara de comprovação, ou que foram com a quantidade muito pequena de pacientes, que não permitem que a gente recomende, baseado em evidência científica, recomende para a população como um todo esses tratamentos. Por exemplo, o uso de canabidióides tem sido bem frequente, né? Assim, as pessoas têm usado mais, mas ainda não é um tratamento, digamos que reconhecido pelas sociedades de reumatologia, por não ter um estudo que valide esse tratamento. Então, tem vários estudos que acontecem, mas nem sempre eles geram os resultados que a gente espera. Às vezes, a experiência individual da pessoa é de uma melhora muito expressiva. Mas para isso ser uma recomendação global para todas as pessoas, para entrar nas recomendações formais de uma sociedade, isso precisa estar validado.

0: validados cientificamente. E esses outros tratamentos que existem também ainda não estão validados. E aí são aquelas classes que eu comentei que são as realmente validadas por guideline.
1: E quais são os riscos da automedicação para os pacientes com fibromialgia?
0: Acho que um dos principais riscos é utilizar medicamentos que são usados comumente para dor e que não têm tanto benefício para fibromialgia, como, por exemplo, anti-inflamatório, corticoide, medicação opioide. Dipirona até é uma medicação que a gente usa e é tranquila. Os que a gente se preocupa mais é, por exemplo, anti-inflamatório e corticoide, que é ibuprofeno, cetoprofeno, prednisona, essas que são o corticoide, né? E os anti-inflamatórios são esses primeiros que eu falei. O problema deles é que eles têm um perfil de efeito colateral muito importante. Então, o paciente pode estar tentando tomar um remédio para melhorar a dor e, no fim das contas, ter efeito colateral renal, gástrico, de ganho de peso, de, enfim, efeitos colaterais, inclusive, graves que podem acontecer com o uso crônico dessas medicações. E que, como eu falei para vocês, nenhuma delas eu mencionei como um tratamento recomendado para fibromialgia. Então, às vezes, você está tentando tomar um remédio e muitas vezes acontece por falta de acesso, porque pergunta a fulano, a ciclano, o que é que pode tomar bom de remédio. E, às vezes, você pode acabar levando a você ter um outro problema que você não tinha antes, por efeitos colaterais dessas medicações, principalmente essas medicações como anti-inflamatório, corticoide, opioide, que não são medicações que vão, de fato, atuar na fibromialgia.
2: A gente recebeu aqui outra pergunta da ouvinte Maria Edna Galindo. Ela fala: bom dia, tenho dois filhos portadores de fibromialgia. Pode ser uma doença crônica hereditária?
0: Não existe ainda nenhuma evidência de que esteja relacionada à hereditariedade, apesar de a gente ver, às vezes, em algumas famílias que as pessoas têm fibromialgia de uma maneira parecida na família, mas até agora, assim, não existe nenhuma evidência realmente de um gene específico ou de uma alteração específica que vá levar à hereditariedade. Então, se você tem fibromialgia, isso não quer dizer que seus filhos vão ter. Da mesma forma que se você tiver um filho que tem fibromialgia, não significa que o outro vá ter. Como eu falei antes, às vezes está muito mais relacionada a outras vivências, outros contextos correlatos do que especificamente algo genético, pelo conhecimento que a gente tem hoje, né? Talvez no futuro a gente descubra outras coisas, mas pelos conhecimentos que a gente tem hoje, a gente não interpreta como uma doença hereditária.
1: E quais são os riscos do não tratamento?
0: O que vai acontecer caso o paciente não seja tratado é que possivelmente ele vai só piorar progressivamente dessa dor. Essa dor só vai ir cronificando, ficando mais forte, fazendo com que outros sintomas associados apareçam, que tenha piora do humor, piora do sono, e que essas coisas só vão se somando ao longo do tempo. E aí, quando o paciente for tratar, ele já vai ter uma dor muito mais intensa, e como eu falei lá no comecinho, não sei se vocês vão lembrar, mas o corpo, ele vai interpretando esses sinais de dor. E cada vez que eu dou mais um sinal de dor para ele, ele reforça. E esse reforço de dor, ao longo do tempo, a gente vai ter um sistema nervoso que vai estar muito mais sensível à dor, vai estar interpretando muito mais qualquer estímulo como dor. Então, quanto antes a gente começar o tratamento, menos a gente vai ter essa sensibilização e a gente vai conseguir ter um controle melhor dos sintomas.
2: Infelizmente, a gente está caminhando para o final do programa, doutora. Antes de a gente encerrar, eu queria passar a palavra para você e agradecer pela presença.
0: Ah, eu agradeço pelo convite e fico muito feliz de poder falar um pouquinho mais sobre esse tema que é tão relevante, que traz tantas limitações, tanta dor a tantas pessoas, né? Que muitas vezes é um tema que não é reconhecido pelos pares, pela população, pelos outros. É tão importante. Nesse dia da fibromialgia, a gente tá falando sobre isso e tá trazendo evidência para esse tema que é tão relevante e que traz tanto sofrimento para tantas pessoas, para que no futuro a gente consiga fazer que a fibromialgia seja mais conhecida, mais tratada, que os pacientes tenham mais acesso, tanto a médicos quanto a outros tratamentos de saúde, para que a gente consiga controlar melhor os sintomas dessa população.
2: Muito obrigada, doutora, pela participação. Também agradeço aqui a presença da estudante de medicina, Ana Luísa, que fez as perguntas aqui comigo. Muito obrigada, Ana.
1: Obrigada também. Obrigada pela presença, doutora.
2: E para saber mais sobre o projeto de extensão parceiro nosso, Saúde é o Tema, acesse o Instagram, @sintonizanasaude. O Saúde é o Tema termina aqui. Lembro que essa edição sobre fibromialgia fica disponível no site radiopaulofreire.fpe.br e também nas plataformas de podcast. A produção desse

programa foi minha, Maria Clara Fernandes, junto com a estudante de medicina da UFPE, Ana Luísa Soares, sob orientação das professoras Gabriela Moraes e também a professora Paula Reis. Muito obrigada. Na operação de áudio, Elaine Oliveira. Na operação do streaming do YouTube, Lorena Roberta. E supervisão técnica de Igor Cabral. Tchau, tchau e até o próximo Saúde é o Tema.

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1: 6:54.
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0: e pesquisas musicais pelo Brasil. Em tempos bicudos, essa edição do Aplauso te oferece um momento de respiro com música e poesia. É isso, Edson Natali, bem-vindo ao programa Aplauso.
1: Oi, eu estou muito feliz, agradeço a oportunidade, né, de estarmos juntos e poder mostrar um pouco desse disco Mana, que está quentinho, saindo do forno.
0: Ah, que bacana. Então me diga, quem foi Maria Luísa Kifuri, a quem você dedicou aí o álbum Mana, Edson? Lembrando que Mana era o apelido da Maria Luísa, né?
1: Ela era uma ativista da música, principalmente da música instrumental brasileira. Então, usei esse apelido, né, dela, Mana, para nomear o disco e homenageá-la.
0: Vamos conversar então, Edson, sobre pontos importantes do trabalho da Maria Luísa Kifuri. Eu, por exemplo, eu entro quase que diariamente para fazer pesquisa ali no discosdobrasil.com.br. É um projeto que era o xodó da Maria Luísa, né?
1: Bom, Maria Luísa foi uma pesquisadora, uma ativista da música. Desde muito jovem se apaixonou pela música e começou a trabalhar com pesquisa. Ela foi diretora da Rádio Cultura aqui de São Paulo, trabalhou em outras rádios, inclusive. E durante esse trajeto profissional nas rádios, ela foi sempre uma pessoa, um porto seguro para a música em termos de diversidade, né, de cuidado, de receber os músicos, de saber contextualizar todo o processo criativo e tal. Depois ela criou esse projeto, né, o Discos do Brasil, que está na web, que também, como você falou, é um porto seguro para quem pesquisa música, pelo menos um recorte da música brasileira, com informações muito, muito seguras e muito precisas e muito detalhadas, né? E ela abriu portas e deu força para muitos instrumentistas, muitos cantores, cantoras, né, instrumentistas, enfim, grupos. Foi uma das primeiras pessoas na década de 80, abri as portas para mim nas rádios, né, de me ouvir meu trabalho. Então, eu sou muito grato a ela e ao Zuzo Homem de Melo, que foram as duas pessoas que primeiramente me consideraram alguém, né, que merecesse a atenção deles e abrindo as portas das emissoras de rádio para eu poder falar do meu trabalho.
0: De alguma forma, o rigor musical da Maria Luísa Kifuri e o convívio com ela impactaram o seu jeito de trabalhar, Edson? Eu fiquei curiosa.
1: Olha, a Mana, ela sempre teve uma sinceridade muito cortante, assim, né? Ela era muito carinhosa, muito afetiva, etc., mas ela não passava a mão na cabeça de ninguém para agradar. Então, dentro dos processos dos discos que eu fiz e dos livros, ela sempre foi uma pessoa que eu procurei e ela dizia, olha, isso aqui não tá bom ainda, puta, procura fazer mais isso. Às vezes eu concordava, às vezes não, mas sempre ela me fazia pensar a respeito do que eu estava fazendo e às vezes trazia coisas que eu nem estava percebendo. Isso não só comigo, mas com muita gente, né? E as histórias que ela teve nas rádios, né? Me lembro de uma história que ela contava muito, que quando ela era diretora da Rádio Cultura, ainda na década de 80, quando, né, os discos de vinil, etc., e os programadores, os divulgadores das gravadoras passavam nas rádios para deixar os discos com a orientação, às vezes uma coisa bem, digamos, mal educada, assim, de falar, olha, você tem que tocar isso, senão não vou deixar os próximos discos aqui. Como se fosse uma obrigação das rádios atender o que eles diziam, né? Entre outras coisas que a gente sabe que acontecia. E um divulgador uma vez não quis deixar os discos do Egberto Gismonti, do Hermeto e de alguns cantores e cantoras que a Mana gostava muito. E falou, olha, não vou deixar esses discos porque vocês não tocaram as músicas que a gente indicou para tocar da última vez que eu estive aqui. Ela pôs essa pessoa para correr, mandou ele embora, não ficou com nenhum disco. E aí ela passou a juntar parte do salário dela para comprar os discos que ela achava que deveria tocar na rádio, né? E assim fez. Então, foi uma pessoa que nunca se curvou a às vezes, necessidade, aspas, que se tem de agradar este ou aquele para obter algum tipo de vantagem, né?
0: Muito bem, eu estou entrevistando o músico Edson Natali. Ele está lançando o álbum Mana, dedicado à pesquisadora Maria Luísa Kifuri. E a gente faz a primeira parada nessa prosa com o Edson Natali,

0: Acabamos de ouvir o violonista Edson Natali e orquestra de cordas na autoral Pinda. Participação especial da cantora Tatiana Parra, que fez os vocalizes dessa faixa do álbum Mana, que o Edson está lançando e comentando hoje aqui no programa Aplauso. Então, Edson, quais que foram os critérios para escolher as músicas que entraram no disco Mana? É porque o seu repertório é tão grande, né? Eu fiquei curiosa. De alguma forma, esse repertório tem a ver com a Mana, que é o apelido da Maria Luísa Kfouri, né? A quem você dedicou o álbum. De repente, músicas suas que ela gostava ou não? O critério foi outro.
1: Olha, esse disco nasceu de uma conversa minha com o Sérgio Molina, que é o arranjador e produtor do disco. Uhum. E a gente conversando, naquele momento quase um sonho, né? Puxa, e se a gente tivesse um disco de violão e orquestra de cordas, né? O Molina conhece os meus discos anteriores, e aí eu também manifestando esse desejo como um sonho distante, né? E aí a gente se apaixonou por essa ideia, e o Molina ouviu todos os meus discos anteriores, esse foi o jeito que a gente começou, e falou, olha, eu vou ouvir e eu indico as músicas que eu acho que funcionariam melhor com orquestra de cordas.
0: Ah, tá.
1: Então, nesse sentido, as músicas que estão aí não têm a ver com a Mana exatamente. O

0: nome realmente é uma homenagem a ela, o disco é dedicado a ela. Mas são 9 músicas que eu já tinha gravado em discos anteriores, que um arranjo completamente novo, né? E uma música inédita que eu fiz com o Molina, que é Una Valsa para Pepe, que a gente fez em homenagem ao Pepe Mujica. E curioso, assim, que é uma história que eu gosto também de contar muito, é que recentemente, cerca de 15 dias atrás, o Fernando Velasco, que é um grande amigo aqui, artista visual, músico também, uruguaio, ele foi para Montevidéu e levou, eu queimei um CD com a Una Valsa para Pepe, e ele teve um encontro com a Lucia Topolowski, que é a viúva, né, do Pepe Mujica, e ela ouviu, e tem um vídeo dela ouvindo. Eu fiquei muito, muito feliz dessa música ter chegado até ela dessa forma tão carinhosa e afetiva.
1: Ô Edson, já que você citou aí Uma Valsa para Pepe, eu vou aproveitar para mostrá-la para os ouvintes do Aplauso. Segura mais um pouquinho aí que a gente segue a prosa depois da música inédita do álbum Mana.

0: Ouvimos o violonista Edson Natali e Orquestra de Cordas, de Edson Natali e Sérgio Molina, Uma Valsa para Pepe, faixa inédita do álbum Mana, que nós estamos conhecendo hoje aqui no programa Aplauso. E a conversa é com ele, Edson Natali, compositor, violonista, produtor cultural, escritor. Então, Edson, o que você destaca na música Sol de Inverno, que a gente vai ouvir na sequência? Quero te ouvir sobre isso.
1: Sol de Inverno é uma música que eu gravei, que a gente gravou, eu tinha um grupo instrumental na década de 80, final da década de 80, 88, 89, chamado Grupo Darana, que eram três violões e um violino. E o primeiro disco do Darana foi produzido pelo André Gereissati, e o grupo Dalma, né, quem viveu essa época sabe, a gente gravou Sol de Inverno. Então é uma música que, depois de tanto tempo, né, recebeu esse arranjo maravilhoso de cordas. É uma música que eu tenho parceria com o Toninho Matos, com o Alex Braga e também com a Juju Nogueira, que é violonista, professora de música e filha do saudoso, grande Paulinho Nogueira. Também um grande mestre, um amigo querido. E então essa música tem essa história toda de ser uma música lá dos anos 80, com essa característica de ter vários, né, vários parceiros, de me lembrar muito Paulinho e que também acho que todo mundo ali tinha uma paixão muito grande pela música argentina, né, latino-americana, sobretudo argentina nesse caso, e também uma coisa que eu tenho e que o Molina sacou muito bem, eu sou descendente de árabe, então o disco todo ele também é permeado um certo namoro com a música árabe, que eu acho que quem ouvir com atenção assim, e conhecer um pouco da música árabe vai entender, vai perceber essa questão também.
0: Quem aí ficou curioso ou curiosa sobre esse namoro com a música árabe? Boa dica para a gente ouvir a música Sol de Inverno, prestando ainda mais atenção. Seguindo com ela.

0: Essa foi Sol de Inverno, composição de Uma Turma Grande. Edson Natali, Juju Nogueira, Toninho Matos e Alex Braga. Retomando a conversa com Edson Natali, dono do álbum Mana, de onde eu estou tirando aí todas as músicas dessa edição do Aplauso. O Edson, você falou agora há pouco que teve a ideia de um álbum com violão e orquestra de cordas, depois ali uma conversa com o Sérgio Molina, que é produtor e arranjador do disco. Eu queria ouvir de você sobre a sonoridade mesmo desse álbum. Qual é o resultado do diálogo do violão, que é um instrumento assim tão íntimo, né, com o trabalho coletivo de uma orquestra? Tá dando para perceber que o resultado ficou aí muito bonito, mas eu queria que você explicasse as questões que envolvem esse trabalho, que não é assim tão simples, né?
1: Olha, realmente naquele momento era um sonho, né? Eu falei, conversando num boteco com o Molina, a gente conversando por como seria legal, né, esse encontro e essa sonoridade do violão com uma orquestra de cordas. Então, naquele momento, era realmente um sonho que eu, de alguma maneira, tinha de gravar. Eu nunca tinha gravado com orquestra, e o Molina, imediatamente, também foi muito receptivo. Ele, sim, um arranjador, então ele, né, ele conhece com profundidade as questões que envolvem, né, os arranjos, toda essa complexidade que é uma orquestra. E foram decisões que a gente foi tomando. A primeira, transformar esse sonho em realidade. A segunda, que o disco chamaria Mana, em homenagem a Maria Luísa Kifuri. E a terceira decisão que a gente tomou foi que, se aquilo desse certo, como de fato deu, a gente queria ter como regente uma mulher. E assim foi com Cibele Donza, que é uma maestra, compositora, professora de música, que vive em Belém, né, no Pará, e chegou nesse processo, nesse projeto, de uma maneira muito bonita, muito forte, assim, né? Cibele também imprimiu sua marca no disco. E aí os convidados, né, que são 7 convidados especiais.
0: 7 convidados especiais no álbum Mana, de Edson Natali, e vamos a ele: Tatiana Parra, Paulo Freire, Tuco Marcondes, Rubi, Luiz Ribeiro, Maurício Badé e Alex Braga. Isso sem falar na orquestra de cordas que acompanha o violão bonito do Edson Natali nesse álbum dedicado à pesquisadora Maria Luísa Kifuri. No próximo bloco, Edson Natali vai contar alguns dos causos que ele acumulou ao longo de mais de 30 anos e que foram condensados no livro A Música no Brasil que Você Toca.
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3: 8 horas e 25 minutos.
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4: Aplauso de volta, agora com dica de leitura. Edson, Natália, eu quero conversar com você agora sobre um livro que você lançou, se eu não me engano, em 2023, chamado A Música no Brasil que Você Toca. O que eu li é que esse livro é resultado de informações colhidas ao longo de mais de 30 anos de andanças pelo Brasil. Queria te ouvir.
5: Então, esses 30 anos de viagens pelo Brasil, são mais de 30, eles não foram feitos assim, com essa ideia de fazer livro. Né? Foi o meu trabalho em produção cultural e música que me levava aos lugares e eu sempre me interessei muito pelas histórias. Né? Então, quando eu chegava, eu viajei pelo Brasil todo, principalmente quando fui gerente de música do Itaú Cultural, da Fundação Itaú, por mais de 20 anos. Então, eu sempre que chegava em algum lugar, eu buscava ir num sebo, por exemplo, e ficar fuçando livros que remetessem, que contassem a história daquele lugar. E aí eu viajei várias vezes pelo país todo, todas as regiões, outros estados, várias cidades e tal. E em algum momento eu olhei para aquilo tudo que eu anotava, porque eu anotava as histórias, entrevistava algumas pessoas, às vezes anotava alguma coisa que eu ouvia num guardanapo, num pedaço de papel para depois pesquisar. E a hora que eu me deparei, eu tinha algumas pastas em casa e falei, eu preciso fazer alguma coisa com isso, né? Uhum. E aí comecei a mergulhar numa tentativa de fazer um livro que contasse, são histórias da música brasileira diversas, eu não apareço no livro, eu sou o narrador, digamos assim, né? Histórias reais da música brasileira, desde a produção do primeiro disco do estado do Amapá, pelo seu Hernani Vitor Guedes, que era conhecido como Farmacêutico da Rabeca. Então, só contando rapidinho essa história, claro, pelo menos um pedaço dela, para as pessoas terem a noção do que é esse livro. Né? O farmacêutico, seu Hernani Vitor Guedes, que era violinista, ele se formou em farmácia em 1946 e emprestou um barco, regatão, um barco, né, de um tio dele, e transformou esse barco num barco farmácia. E ele atendia os ribeirinhos da Ilha do Marajó na década de 40. E ele tinha a sua rabequinha pendurada no barco. Quando ele não estava atendendo, ele estava tocando a rabeca, por isso o apelido farmacêutico da rabeca.
4: Que legal.
5: E aí ele vai morar em Macapá, na década de 50, trabalhar no primeiro hospital que foi construído em Macapá, se estabelece em Macapá e cria um grupo chamado Os Mocambos. E resolve gravar um disco. Aí eles gravam num estúdio improvisado em Macapá, isso começo da década de 70, e dessa fita ela vai para Recife, se transformar, para prensar o disco, porque tinha a fábrica da Rosenblit lá em Recife. E quando chega em Recife, a pessoa que está levando a fita, ela é assaltada e roubam tudo que ela tem, inclusive a fita.
4: Nossa!
5: E aí depois de semanas, sempre lembrando que naquela época não tinha internet, não tinha telefone celular, não tinha voo comercial para Macapá, essa notícia chega até Macapá 15, 20 dias depois, e eles resolvem contratar um detetive em Recife para identificar, censar, localizar essa fita. E isso de fato acontece, eles contratam um detetive e esse detetive localiza a fita num sebo em Recife. E só depois disso, é claro que tem outras histórias envolvidas, mas só depois disso é que esse disco nasce, né?

0: Então, são histórias do Brasil todo, da música brasileira em geral, né? Sempre lembrando que a história da música brasileira que aconteceu no Sudeste, por exemplo, é muito importante, mas igualmente importante são as histórias das músicas que aconteceram pelo Norte, pelo Centro-Oeste, pelo Sul, pelo Nordeste, né? Então, é um livro que fala sobre esse Brasil em geral, todas as regiões. Histórias que às vezes foram escamoteadas, foram desconsideradas e que realmente fazem parte da história da música brasileira como um.
1: Muito bem, eu estou conversando com o músico Edson Natali, que está fazendo companhia para a gente nessa hora de programa Aplauso. Edson também está lançando aí um álbum chamado Mana, no formato violão e orquestra de cordas. Vamos ouvir mais uma? Velhas Almas é o nome da música.

0: Essa foi a música Velhas Almas, parceria de Edson Natali e Toninho Matos, participação especial do violão de Tuco Marcondes. Retomando a prosa com Edson Natali, que além do álbum Mana, de onde eu estou tirando aí todas as músicas do programa Aplauso, também escreveu um livro. Ô Edson, nesse livro, A Música no Brasil, que você toca, você também conta uma história envolvendo o Padre Landel, não é isso? Essa história me pegou de jeito porque o Padre Landel foi um homem muito importante na história do rádio no Brasil, né?
1: Então, o Padre Landel, essas histórias que me seduzem muito, né? O Padre Landel, no fim do século XIX, começo do século XX, ele era um padre cientista, né? E ele... se torna padre, né, oficialmente e tal, já era uma pessoa muito interessada na ciência, e ele consegue obter uma bolsa para se aprimorar nos estudos eclesiásticos em Roma, ao mesmo tempo que ele aprofunda o conhecimento em química, física, etc. E quando ele volta para o Brasil, ele continua suas pesquisas em Campinas, aqui no interior de São Paulo. E ele quer provar nessas pesquisas que ele que é capaz de emitir o som de uma voz humana de um lugar para outro sem a utilização de fios nenhum, né? Então ele está falando do rádio 17 anos antes do Marconi, que é considerado o inventor, né, do rádio pelo mundo, né? O laboratório do Padre Landel ele é totalmente destruído em Campinas. Eles destroem o laboratório acusando o padre de herege. Ele sai de Campinas, prova aqui em São Paulo, ele faz esse teste, ele faz uma transmissão aqui entre Santana e Avenida Paulista, que eu estou falando, né, no começo do século XX, ele consegue transmitir por cerca de 20 quilômetros, né, de distância. Então é a primeira transmissão que existe no mundo, na história, foi o Padre Landel, né? Depois ele vai para os Estados Unidos, ele consegue... provar e desenvolver essas histórias. Tem jornais norte-americanos considerando ele um gênio. Ele consegue patente de 3 ou 4 inventos que ele faz nos Estados Unidos. Volta ao Brasil e pede para que o governo ceda para ele um navio para que ele possa provar que do navio, a distância da costa lá no Rio de Janeiro até o continente, né, até a terra, ele faria uma transição para provar o invento dele, enfim, colocar o Brasil num outro patamar nessa questão, nesse quesito, né? Uhum. E aí uma pessoa, não me lembro quem, tipo um ministro do governo, considera que ele é um louco, né? Faz uma série de acusações contra ele, e dessa vez ele mesmo destrói o laboratório dele, né? Completamente decepcionado, e volta para o Rio Grande do Sul, onde ele... mas se dedica exclusivamente à questão eclesiástica e morre no ostracismo, assim, sem nenhuma consideração.
0: Nossa, que triste esse finalzinho aí da vida do Padre Landel, eu não sabia. E ainda bem que a história dele está sendo resgatada. Gente, eu estou conversando com o músico, pesquisador e produtor cultural Edson Natali. Essa história sobre o Padre Landel, inventor do rádio, você encontra em detalhes no livro A Música no Brasil que Você Toca, escrito pelo Edson Natali, que está fazendo companhia para a gente hoje aqui no programa Aplauso. Também é dele o álbum Mana, que nós estamos conhecendo hoje aqui no programa também. Eu queria saber, ô Edson, antes de você contar mais um dos causos, né, do livro, eu separei pra gente ouvir agora a música Solavanco, que tem as participações especiais do violeiro Paulo Freire e do cantor Rubi, o Rubi que vem aí dizendo um texto. Eu quero saber de quem é esse texto, que até parece do Paulo Freire, e qual que foi a contribuição do Paulo e do Rubi nessa gravação de Solavanco, no que a gente precisa prestar atenção, Edson.
1: Olha, essa é uma música minha, do Paulinho, né, do Paulinho Freire. A gente, enfim, brincando assim, e conversando, a gente achou em algum momento que ela tinha um solavanco, né, na melodia. Assim, a gente ficou brincando, nossa, puxa, parece que tem um solavanco aqui, e ficou esse nome que eu achei muito legal. E esse texto, ele é meu, assim, eu escrevi o texto porque eu achei que em algum momento, eu não sei por que também explicar, mas eu achei que eu gosto dessa questão.

0: de misturar textos, poema com música, né? Isso foi uma coisa que sempre me acompanhou. E aí eu mostrei pro Paulo, ele gostou muito, e a gente chamou o Rubi para participar, para falar esse texto. O Rubi é um artista, inclusive, da região Centro-Oeste, né? Ele nasceu em Goiás, mas viveu até os 20 e poucos anos em Brasília. E ele é, para mim, é um dos maiores intérpretes da música brasileira, eu acho que é o Rubi. Então, nessa música, ela tem, né, tem essa característica de ser uma música que começa, digamos, de um jeito. Eu acho que o texto, no fim, ele é surpreendente, porque ele leva o ouvinte para outro lado, né?
1: Muito bem, esse é o músico Edson Natali. Vamos ouvir dele e de Paulo Freire, Solavanco. Daqui a pouco a gente retoma a conversa com Edson sobre o livro A Música no Brasil que você toca.

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0: Esses foram Edson Natali, Paulo Freire e Rubi, em Solavanco, parceria de Edson Natali e Paulo Freire. Essa música está no álbum Mana. E seguimos com mais prosa com o violonista Edson Natali. Ô Edson, no livro A Música no Brasil que você toca, tem um caos sobre um violonista muito importante. Deve ter te tocado muito essa história, porque você também é violonista, né, Edson? Essa história vem de Cuiabá. E o personagem é Levino Conceição, não é isso?
1: Isso, Levino maravilhoso, um violonista, quem toca violão, assim, que pesquisa o violão conhece, né? Levino nasceu em Cuiabá, no século XIX, um menino que aos 6 anos fica completamente cego, e ele, a família muda para Corumbá, e ele tem uma capacidade, né, um talento para o violão que surpreende todo mundo. Esse menino se transforma numa lenda ali na região de Corumbá, o maior músico da região, com 16 anos, etc. Aí ele vai ao Rio de Janeiro tentando se curar dessa cegueira, é algo que não é possível, mas ali no Rio ele permanece e se dedica ao violão, e é um fenômeno, né? Ele tem uma história do violão, faz muitos concertos pelo Brasil todo, todas as regiões, inclusive fora do Brasil. E uma peculiaridade do Levino é que ele é quem descobre o Guilhermando Reis, né? Descobre entre aspas, né? Quando ele passa por Guaratinguetá, ele se depara com o Guilhermando, com 15 anos, tocando maravilhosamente bem, e pede aos pais do Guilhermando licença para levar o Guilhermando para o Rio de Janeiro, e que ele seria o professor do Guilhermando e daria aulas para ele, né?
0: Que legal!
1: E assim acontece. E o Guilhermando vira, né, essa... Vira não, né, porque no fundo não é... As coisas vão acontecendo, mas essa história eu acho muito interessante. E o Levino tem uma importância muito grande também para a questão do deficiente visual, o cego, porque naquela época, evidentemente, o preconceito era astronômico. E o Levino, ele frequenta um instituto de cegos no Rio de Janeiro, onde ele vive, através de um grande também ativista dessa questão, o professor Mamed, que também cego, que tem uma importância vital para a questão, né, da deficiência visual. Eles convencem o Levino a ser tipo quase um porta-voz dessa questão, porque como ele era um gênio do instrumento, ele passa a circular o Brasil tocando maravilhosamente e com a mensagem, olha, aspas, né, eu sou cego, mas eu faço isso, então respeitem, acreditem e cuidem, né, das pessoas que têm essa questão. Eu estou falando isso década de 30, 40, né? Então a gente consegue dimensionar a importância do Levino não só para a música brasileira, mas também para essa questão tão importante.
0: Aí mais uma história interessante que a gente encontra no livro A Música no Brasil que Você Toca, escrito pelo músico, compositor e escritor Edson Natali, convidado de hoje aqui no programa Aplausos. E Edson Natali também está lançando o álbum Mana. Eu peço licença para o Edson para a gente ouvir mais uma faixa desse disco. Eu escolhi para agora Amor Portenho.

0: Esses foram o violonista Edson Natali e orquestra de cordas de Edson Natali, Alex Braga e Alfredo Victor, Amor Portenho. Edson Natali, o nosso tempo aqui está acabando. Eu vou encerrar o programa com mais uma do álbum Mana, que você está lançando, né? Antes, diz como que as pessoas te encontram nas redes sociais. Dá aí os caminhos, Edson.
1: Estou no Instagram como Edson Natali, tudo junto. Natali com E, né? Edson Natale. Eu acho que é o jeito mais fácil é pelo Instagram. E também tem um e-mail, que é natalecalvo@gmail.com. Estou à disposição para conversar, para trocar ideia e para a gente seguir em frente com música, que o mundo realmente está precisando de música e de poesia ultimamente, que a coisa está pesada, né?
0: Tá mesmo. Edson, além das músicas nas plataformas de música, vocês também estão pensando em fazer vinis, é isso?
1: Isso. Até eu acho que o fim desse ano, começo do ano que vem, a gente vai ter o vinil, né? Pelo projeto incentivado pela Lei Rouanet, eu vou fazer 300 vinis que vão ser distribuídos gratuitamente para universidades, escolas de música, músicos, emissoras de rádio, jornalistas, enfim, para democratizar esse acesso também desta maneira. E fora esses 300 incentivados, eu devo fazer pelo menos mais uns 100, 200 para venda para quem se interessar.
0: Maravilha. Ai, que bom a volta do vinil, né? É outra coisa, a qualidade do som, né, Edson?
1: E a capa, né? Você tem todas as informações, né? As informações do disco, inclusive, elas estão no meu site, edsonnatali.com.br. Então tá a ficha completa, a ficha técnica completa, quem tocou, quem produziu, quem fez, né? Cada detalhe desse trabalho está no edsonnatali.com.br. Também tem um acesso para conversar comigo. Mas no vinil é diferente, porque você está ouvindo e você está abrindo a capa, manuseando, né? Você está ao mesmo tempo, eu acho que é um outro tipo de experiência musical, acredito.
0: Também acho. Edson Natali, meu querido, muito obrigada por essa prosa gostosa. Parabéns pelo disco, viu?
1: Pô, eu que te agradeço muito, muito, muito, muito obrigado. Muito obrigado a quem nos ouviu. E, pô, tamo junto. Apesar de mim, eu estou à disposição.
0: Ah, que bacana. Esse é o violonista Edson Natali. E para encerrar essa prosa, vamos de Afluente do Futuro, faixa do álbum Mana. Essa faixa foi dedicada ao saudoso Marcelo Preto, dos grupos Barbatux e A Barca. Aí é homenagem de Edson Natali ao amigo cantor, compositor, percussionista e pesquisador musical.

0: Acabamos de ouvir Afluente do Futuro, composição de Edson Natali. O Aplauso termina aqui. Hoje eu entrevistei Edson Natali, músico, produtor cultural, jornalista e escritor. Autor do livro A Música no Brasil que Você Toca e dono do álbum Mana, produzido e arranjado por Sérgio Molina, com regência de Cibele Donza. Você encontra esta e outras edições do Aplauso na página da Rádio Câmara, radio.câmara.leg.br. Aplauso também nas programações das emissoras parceiras que retransmitem o programa. Na semana que vem, eu estarei de volta com mais conversas sobre música brasileira, de todos os tempos e estilos.
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2: 8:59.
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